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2: Deus abençoe você e toda a sua família. Que alegria estar aqui com você, começando mais um programa Eu Seguirei. Eu tenho certeza de que Deus vai falar muito ao seu coração através deste programa. Olha, se você pode, eu já quero convidar você a pegar a sua Bíblia, porque hoje nós vamos meditar a palavra de Deus. A palavra de Deus é o nosso alimento, a palavra de Deus que é o nosso sustento. Eu tenho certeza que essa palavra vai mover seu coração. Olha, aqui você vai ouvir a palavra de Deus, aqui você vai poder cantar. São minutos que ficaremos juntos, onde você vai fazer uma experiência com Deus. Lembrando que tudo que você ouvir aqui, depois fica registrado no meu canal do YouTube, Frei Gilson / Som do Monte, no meu Instagram, no meu Facebook, todos com o mesmo nome, Frei Gilson / Som do Monte, para que você possa também compartilhar essa palavra com os seus amigos, tá bom? Então, vamos escutar a palavra de Deus.
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2: A palavra de Deus hoje em João 17, versículo 24, diz assim: para que eles contemplem a minha glória, glória que tu me deste. Olha que bonito. Jesus, ele concede para nós a sua glória. A glória que é dele, a glória que é do Pai, e dele ele concede a nós. Isso é maravilhoso. Jesus nos permite participar da sua glória. Enquanto Deus nos dá tudo, o que a gente pode oferecer a Deus? Eu pergunto para você, o que a gente pode oferecer a Deus? A glória dele para nós agrega muito. A glória dele para nós muda a nossa vida. Mas e o que eu e você podemos oferecer a Deus? Em nome do Pai, do Filho e do Espírito Santo. Amém. João 17, versículo de 20 a 26. Naquele tempo, Jesus ergueu os olhos ao céu e rezou, dizendo: Pai Santo, eu não te rogo somente por eles, mas também por aqueles que vão crer em mim, pela sua palavra, para que todos sejam um como tu, Pai,

0: estás em mim e eu em ti, e para que eles estejam em nós, a fim de que o mundo creia que tu me enviaste. Eu dei-lhes a glória que tu me deste. Olha que bonito isso. Eu dei para vocês a glória que o Pai me deu. Para que eles sejam um como nós somos um, eu neles e tu em mim, para que assim eles cheguem à unidade perfeita e o mundo reconheça que tu me enviaste e os amaste como me amastes a mim. Pai, aqueles que me deste, quero que estejam comigo onde eu estiver, para que eles contemplem a minha glória, glória que tu me deste, porque me amaste antes da fundação do universo. Pai justo, o mundo não te conheceu, mas eu te conheci, e estes também conheceram que tu me enviaste. Eu lhes fiz conhecer o teu nome e o tornei conhecido ainda mais, para que o amor com que me amaste esteja neles e eu mesmo esteja neles. Palavra da salvação. Irineu diz assim: o serviço prestado a Deus não traz proveito para Deus, nem Deus necessita de nossa obediência. Aquele serviço que você presta para Deus, o que que agrega a Deus? Nada. Nada. Deus se torna mais Deus porque eu o sirvo? Não. Deus é mais Deus porque eu obedeço a Ele? Não. No entanto, Ele concede vida, incorruptibilidade e glória eterna àqueles que o seguem e o servem. Então alguém poderia dizer: ah, mas então se eu servindo a Deus não muda nada para Ele, então para que servir? A questão é que o teu serviço para Deus não agrega nada a Ele, mas agrega muito a você. Ele concede vida, incorruptibilidade e glória eterna àqueles que o servem, que o seguem e o servem, conferindo dons àqueles que o servem por servirem e àqueles que o seguem por o seguirem. Mas ele não recebe benefício algum deles. E por que que Deus não recebe nada de nós? Pois já é rico, perfeito, e ele não carece de nada. Por que que Deus não ganha nada de nós? Porque Ele não carece de nada. Ainda assim, Deus exige serviço dos homens e mulheres para poder beneficiar aqueles que perseveram em seu serviço, pois Ele é tão bom e misericordioso. Pois na medida em que Deus nada carece, nós dependemos do companheirismo com Deus. Porque nossa glória consiste em continuar e permanecer permanentemente no serviço de Deus. Ele não precisa de mim, mas eu preciso dele. E ele quis precisar de nós. Ele não precisa, mas ele quis precisar. Ele chamou os apóstolos, ele chamou a mim, ele chamou a você. Ele quis precisar de nós por amor a nós, porque ele sabe que servindo a ele, seguindo a ele, ele estaria entregando a glória do Pai para nós. Atos dos Apóstolos, capítulo 17, versículo de 24 a 25. O Deus que fez o mundo e tudo que nele há é o Senhor do céu e da terra e não habita em templos feitos por mãos humanas. Não é servido por mãos humanas, como se necessitasse de alguma coisa, porque é Ele quem dá a todos a vida, a respiração e todas as coisas. Ele não precisa de nada, mas Ele permite e quer que a gente o sirva, porque a gente ganha muito nessa. Abra sua Bíblia em Romanos capítulo 11, versículo de 35 a 36. Quem lhe deu primeiro para que lhe seja retribuído? Dele e por ele, dele, por ele e para ele são todas as coisas, a ele a glória por toda a eternidade. Amém. Ele nos deu tudo. O que nós damos a Deus que ele não tenha nos dado? Abra sua Bíblia por fim em Lucas capítulo 17, versículo 10 Assim também vós, depois de terdes feito tudo o que vos foi ordenado, dizeis: somos servos como qualquer outros. Fizemos o que devíamos fazer. É uma honra servir a Deus, não é mérito. E servir a Deus, nós não estamos dando os nossos talentos para Deus, não. Servir a Deus é glória para nós. Minha glória consiste em servir a Deus. Pai, Filho, Espírito Santo. Amém.
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0: Resposta a essa palavra, eu quero convidar você agora a cantar comigo.
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2: O programa de hoje está bom demais e eu quero lembrar você, se você quiser ouvir mais pregações, mais meditação da palavra, basta você me acompanhar no meu canal do YouTube, Frei Gilson / Som do Monte, no meu Instagram, no meu Facebook, no meu TikTok e lá você vai encontrar muito mais palavra de Deus para você.
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2: Nós vamos terminar este programa rezando. Eu quero clamar agora por você, quero clamar pela sua família. Senhor Deus, libera agora o Teu Espírito Santo sobre cada pessoa que acompanha este programa. Vem Espírito Santo, enche todos os que estão acompanhando este programa agora. Libera, Senhor, para esta pessoa o que ela mais precisa, para o corpo e para a alma. Libera, Senhor, curas e libertações em nome de Jesus para esta pessoa que assiste, que acompanha, que escuta e para toda a sua família. Eu clamo a Tua poderosa bênção. Visita agora com bênção de proteção. A bênção que só o Senhor pode dar. Abençoe-vos o Deus Todo-Poderoso, Pai e Filho e Espírito Santo. Amém.
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3: 5:19. 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
4: Olá, bom dia, estamos chegando para mais um programa Rancho 99 da sua Paranapanema, de Piraju para todo esse mundão. Para você do sítio Chacras Fazendas, muito bom dia. Vem com a gente aqui o melhor da música sertaneja, o clássico da música sertaneja, para você no 99.1 FM. 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Mabraco e Mãos à Obra, com a gente até às 6:30 da manhã, com a boa música sertaneja no seu rádio. Então vamos de música!

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Rancho 99, de volta. Como é que tá o seu dia? Tudo beleza? Tudo legal? Tá gostando? Então tem mais. Até às 6h30 da manhã, muita música sertaneja no seu rádio. Música sertaneja que você curte, que você gosta, aqui na Paranapanema de Piraju, para todo esse mundão. Para você de Piraju, da região, das estradas, sempre na sintonia com a gente. Pessoal de Sarucaiá, sempre na sintonia. Tejupá, Timburi. Pessoal de Ribeirão Bonito, Taquarituba. Nosso abraço aí a todos aí. Pessoal lá do Óleo, né? Bernardinho de Campos, Cerqueira César. Nosso abraço a todos e a música sertaneja não para. 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
2: Rancho 99, de volta. Como é que tá o seu dia? Tudo beleza? Tudo legal? Tá gostando? Então tem mais. Até às 6h30 da manhã, muita música sertaneja no seu rádio. Música sertaneja que você curte, que você gosta, aqui na Paranapanema de Piraju, para todo esse mundão. Para você de Piraju, da região, das estradas, sempre na sintonia com a gente. Pessoal de Sarucaiá, sempre na sintonia. Tejupá, Timburi. Pessoal de Ribeirão Bonito, Taquarituba. Nosso abraço aí a todos aí. Pessoal lá do Óleo, né? Bernardinho de Campos, Cerqueira César. Nosso abraço a todos e a música sertaneja não para. 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
1: É o Rancho 99 da sua Paranapanema, juntinhos com o clássico da música sertaneja. E você que tá em Piraju, na região, na estrada, sempre ligadão com a gente, nosso abraço. Mandar um abraço pro Daniel, tá lá no Eldorado, sempre na sintonia com a gente. Também a Nilza e o Zé Roberto lá na Tibiriçá. Alô, Nilza, alô, Zé Roberto. Também o Zequinha Mandioca, alô, Zequinha, tá lá na Vila Jurumirim, na sintonia com a gente. O Val, lá na Fazenda Santa Lúcia. Alô, Val, bom dia. Seu Abissaí, também na sintonia com a gente. Carlos, eu sou Wesley, pessoal do Canto dos Pássaros, sempre na sintonia da 99.1 FM, e música boa toca aqui no Rancho 99.

0: Mike Lian, dupla mais perfeita do país. Tá bom, vai Lian. Mais um.
1: Você deu uma arrebentada lá, hein?
0: O que aconteceu? Explica pra nós.
2: Foi bem legal.
0: É?
2: Foi.
0: Fala você, porque não fala nada.
2: Rapaz, foi muito bom. A gente quer agradecer aí a todo o pessoal, todos os nossos fãs que compareceram lá. Foi um grande show, graças a Deus. E a
0: quem foi lá daí? Olha. Agora, o que aconteceu com o Leandro? Que ele deu um xerequeteco lá na viola, foi, que arrebentou com tudo.
2: Fez
0: um
2: instrumental lá muito bacana também, o Leandro.
0: O que você fez lá?
2: Eu fiz uma música só de instrumental, só com a viola.
0: E não dá, não tá no disco não, né?
2: Não.
0: Tá no disco?
2: Tá no DVD só.
0: Tá no DVD, não tá, não tem jeito de fazer assim não, né? Mas foi bem mesmo então?
2: Foi bom, graças a Deus.
0: Nós ficamos, pô pra cá o microfone, nós vamos fazer mais uma aqui. Você quer fazer mais uma de violão ou sem?
3: Pode ser, pode ser.
0: Pode ser? Então, quer sem violão? Aí. Papai, então parabéns pra vocês, agora nós vamos ter que vender esse DVD, né? Vender bastante, pra ir comprar aquela mansão lá em Itu. Vai, microfone na mão?
3: Vamos.
0: Não, vamos tirar, pode levar o pedestal. Aí. Bem.
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2: Louvado seja nosso Senhor Jesus Cristo, para sempre seja louvado. Hoje é o dia 18 de maio e nós queremos pedir a Nossa Senhora do Rocio, onde você estiver, sozinho, com a família, com os amigos, que seja um dia muito especial, muito abençoado. E para isso vamos fazer juntos nosso ato de consagração. Nossa Senhora do Rocio, Rainha do Céu e da Terra, Padroeira do Paraná, nós vos saudamos, refúgio dos necessitados. Por vossas mãos intercessoras, a misericórdia de Deus jamais faltou. Dai-nos a graça de sermos discípulos de Jesus na busca de vivermos a palavra de Deus. Transformai a nossa vida em um santuário de amor, onde Jesus seja o centro. Consagramo-nos a vós, cheios de confiança. Em vossas mãos renovamos as promessas do nosso batismo. Renunciamos a toda forma de egoísmo para vivermos e convivermos como irmãos. Mãe do Divino Orvalho, que cura e salva, com amor queremos propagar a vossa devoção. Nossa Senhora do Rocio, envolvei-nos em vosso manto de amor e proteção. Mergulhados nos mistérios da encarnação, morte e ressurreição de Jesus, conduzi a nossa vida para o coração de Deus na ação do Espírito Santo. Assim seja. Amém. Agora a bênção da água e dos objetos de devoção. Senhor Deus Todo-Poderoso, fonte e origem de toda a vida, abençoai esta água que vamos usar para pedir o perdão de nossos pecados e alcançar a proteção contra toda a doença. Concedei a Deus que, por vossa misericórdia, jorrem sempre para nós as águas da salvação, para que possamos nos aproximar de vós com o coração puro e ficarmos livres de todo o perigo do corpo e da alma. Abençoai também, Senhor, os nossos objetos de devoção e artigos religiosos. Por Cristo nosso Senhor. Amém. O Senhor esteja convosco, Ele está no meio de nós. Desça sobre você, sobre a sua casa, a bênção de Deus Todo-Poderoso. Pai, Filho e Espírito Santo. Amém. Um grande abraço e fique com Deus.
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1: 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Como é que tá o seu dia? Tudo beleza? 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Tá gostando? Então tem mais. Até às 6:30 da manhã. Muita música sempre.
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1: Aí, já de volta o Rancho 99 da sua Paranapanema, mandando um abraço aqui pros caminhoneiros, né? O James Caminhoneiro, tá lá em Cabralha Paulista, sempre tá por Piraju e sempre ligadão com a gente, né? O Richardão também, né, Richardão? Bom dia. O Marcelão, alô Marcelão Delane, bom dia. O Zezão Caminhoneiro, nosso abraço também ao Jair Caminhoneiro, sempre na sintonia com a gente. Um abraço também pro Adriano, tá lá em Guarulhos, sempre na sintonia com a gente. Seu Ibrahim, lá em Sorocaba, na sintonia com a gente, ele, Dona Maria Rosa. Nosso abraço a todos os pessoal que sempre está com a gente em 99.fm do Rancho 99, que está chegando ao final, hein? 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Mabraco e mãos à obra, que volta, né, em breve aí com mais música sertaneja aqui na 99, Jornal Operação Cidade, primeira edição dessa manhã gostosa para você.
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9: Na estância turística de Piraju, 6:29. 6:29. Bom dia. Hoje é quinta-feira, 21 de maio de 2026. Dia do Desenvolvimento, Dia Nacional da Língua, ou Dia da Língua Nacional. Vamos às manchetes desta quinta-feira. Professores e servidores da Unesp paralisam atividades no campus de Bauru por reajuste salarial. Prefeitura de Avaré muda a data da EMAPA, da festa EMAPA, para setembro, após pedido de comerciantes de Avaré. Vice-prefeito de Itapeva renuncia ao cargo. Alesp aprova ampliação da licença maternidade de servidoras para 20 dias. Cerqueira César recebe unidade móvel do Castra Mais São Paulo para castração de pets. Unesp aprova ampliação histórica de vagas no curso de medicina em Botucatu, isso após mais de 60 anos. Polícia Civil aqui de Piraju elucida furto e recupera objetos subtraídos em bairros de Piraju. Polícia Militar prende 2 homens por tráfico de drogas em águas de Santa Bárbara. Feira Mundo das Louças começa hoje no Sephora em Piraju. Vereador Marcão da Ambulância fala de melhorias na saúde em Piraju. Casal é preso por contrabando na rodovia de Ourinhos. Em Taquarituba, prefeito Éder Miano grava live falando de perseguição política. Isso e muito mais a partir de agora. São 6:31. Professores e servidores da Unesp paralisam atividades no campus de Bauru por reajuste salarial. As atividades da Universidade Estadual Paulista Unesp de Bauru estão paralisadas desde ontem, dia 20, após servidores e docentes aprovarem greve em assembleias realizadas entre segunda, dia 18, e terça, 19. A Faculdade de Engenharia, que ainda não havia aderido ao movimento, também decidiu suspender as atividades entre esta quarta-feira e até sexta-feira. Então, desde ontem. Desde o dia 12 de maio, estudantes da Faculdade de Ciências e da Faculdade de Arquitetura, Artes, Comunicação, Designer, estavam paralisados. Segundo o Conselho Estudantil, os alunos reivindicam mais investimentos em políticas de permanência estudantil e a contratação de professores e servidores para reduzir o déficit existente em Bauru. Já os docentes e servidores pedem reajuste salarial maior do que o aprovado pelo Conselho de Reitores das Universidades Estaduais Paulistas. O órgão autorizou o aumento de 3,47%, enquanto as categorias defendem reajuste de 4,39%, além de mais 3% para recomposição de perdas salariais. Portanto, professores e servidores da Unesp, lá de Bauru, paralisaram as atividades no campus de Bauru por reajuste salarial, né? A Universidade Estadual Paulista, aí na área de engenharia e outras áreas também. São 6:33. Prefeitura de Avaré muda a data da EMAPA, a EMAPA é a feira agropecuária, para setembro, após pedidos de comerciantes. A cidade de Avaré, através da prefeitura, alterou a data de realização da Exposição Municipal Agropecuária EMAPA, Tradicionalmente realizado em dezembro, no final do ano, o evento passará a acontecer em setembro. A mudança foi anunciada pelo prefeito Roberto Araújo de Avaré, segunda-feira, dia 18, após pedidos feitos por comerciantes de Avaré. Segundo o prefeito de Avaré, os lojistas apontaram que o evento em dezembro afetava as vendas de fim de ano, dessa forma, equilibrando o faturamento ao longo do ano. A realização do EMAPA em setembro também coincidiu com as celebrações de aniversário do município. Então, aquela grande festa EMAPA na cidade de Avaré, a partir de agora, do ano que vem, né, vai acontecer em setembro. Provavelmente a partir do ano, vamos aguardar, né, do ano que vem, vai acontecer no mês de setembro. Vice-prefeito de Itapeva renuncia ao cargo. O vice-prefeito de Itapeva, interior de São Paulo, Genersi Neves, renunciou ao cargo ontem. A decisão foi comunicada nas redes sociais um dia após a prefeita da cidade, a coronel Adriana Dutti, retomar o cargo por determinação judicial. Ela foi afastada já umas duas vezes lá da prefeitura de Itapeva e tinha assumido o vice-prefeito. E desde o dia 1º de maio, ele e Adriana alternaram o comando, né, da prefeitura de Itapeva, como eu disse, por duas vezes. Entra, sai, devido às decisões do Tribunal de Justiça de São Paulo. Mesmo fora do cargo, Genersi afirma que seguirá à disposição para ajudar Itapeva, mas não quer mais ser vice-prefeito, caso aí, né, a prefeita, a coronel reformada, coronel Polícia Militar reformada, prefeita de Itapeva, caso ela seja novamente afastada, né, do cargo aí, porque ainda tramita, está aí na justiça, tem a Câmara Municipal de Itapeva, caso a prefeita que voltou seja afastada, assume o vice-presidente, ou melhor, assume o vice-prefeito, pediu então afastamento, né? Não é mais vice-prefeito, a de Itapeva. Então assume o presidente da Câmara Municipal da cidade de Itapeva. E se isso continuar, prosseguir, aí no ano que vem tem eleição de novo em Itapeva. É isso na cidade de Itapeva. São 6h35, 6h35. Vamos agora para a Assembleia Legislativa do Estado de São Paulo. A Alesp aprova ampliação da licença maternidade de servidores para 20 dias. Em votação realizada na tarde de terça-feira, a Assembleia Legislativa do Estado de São Paulo aprovou o projeto que amplia de 5 para 20 dias a licença maternidade dos servidores públicos estaduais. A medida contempla servidores estatutários e empregados públicos seletistas, além de assegurar tratamento igualitário nos cargos de adoção por cônjuge ou companheiro. São 6h36. Vamos para Botucatu. O Nesp aprova ampliação histórica de vaga no curso de medicina em Botucatu após mais de 60 anos. A Universidade Estadual Paulista aprovou oficialmente a ampliação do número de vagas do curso de Medicina da Faculdade de Medicina de Botucatu, em decisão considerada histórica para a instituição. A aprovação ocorreu terça-feira durante reunião do Conselho de Ensino, Pesquisa e Extensão, lá de Botucatu. História com a medida, o curso passará das atuais 90 para 120 vagas anuais. Então, hoje tem 90, né, 90 médicos ou 90 formandos em medicina lá em Botucatu. Vai para 120, vai aumentar para 120 a partir de 2027. São 6h37, Cerqueira César. Cerqueira César recebe unidade móvel do Castra, São Paulo. O município de Cerqueira César recebeu ontem e continua hoje a unidade móvel do programa Castra Mais São Paulo, que oferece castração gratuita de cães e gatos, está em Cerqueira César, no bairro Recanto dos Pássaros, em Cerqueira César. São 6h38, vamos falar de Piraju. Atenção, gente, atenção. Oportunidade de emprego para Piraju, hein? Oportunidade de emprego. A empresa Mendes de Sá. A empresa Mendes de Sá é uma empresa que trabalha no ramo florestal. Está com vagas abertas para contratação. Atenção, vai contratar essa empresa Mendes de Sá, que trabalha aí no reflorestamento florestal. É uma empresa de fora, está aqui em Piraju e está precisando de gente. está precisando de analista de recursos humanos com experiência, está precisando de assistente administrativo para o controle estoque almoxarifado com experiência, está precisando de técnico de segurança do trabalho com experiência, está precisando de faxineira com experiência, está precisando de trabalhador rural florestal e vai contratar 30 pessoas para trabalhar com um trabalhador rural florestal. 6 vagas de operador de máquina agrícola com experiência, 2 vagas de motorista CNHD e 1 vaga de mecânico com experiência em maquinário agrícola. Informações, todas as informações vocês devem obter no PAT, Posto de Atendimento ao Trabalhador aqui em Piraju, na rua São Vicente de Paula, 95, antigo ali, Educandário. É uma empresa de fora que trabalha aí na área de florestamento, né? É uma área de ramo de florestal. E eles vão contratar bastante gente, hein? Vai lá, procura o PAT ainda hoje. São 6h39, por se falar ainda em PAT, tem também curso. Curso para você que tem 50 anos ou mais de 50 anos, é um curso de informática. A Prefeitura de Piraju, por meio do Departamento de Indústria e Comércio, em parceria com a Escola ETEC Valdir Durão Júnior, está com inscrições abertas para o curso de informática básica voltada ao público de mais de 50 anos ou mais, hein? As inscrições até o dia 29 no PAT. As aulas vão ser na Escola Valdir Durão Júnior a partir do mês que vem. Vai ter aí transporte gratuito. É só procurar o PAT. Feira Mundo das Louças começa hoje no Cefor, hoje, amanhã e depois. Então, quinta, sexta e sábado, na quadra do antigo Moarama, Cefor, na Avenida Humberto Martins, em Piraju, exposição e venda de louças que beneficiará o Cefor. Tem show de prêmios sábado, no barracão da Escola de Samba do Bairro Alto, lá do Norton. A partir das 9 horas da noite, haverá praça de alimentação, todos estão convidados. 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Na Corespol nós temos a capela de Santa Rita de Cássia. Amanhã, sexta-feira, dia de Santa Rita de Cássia, às 7h30 da noite, vai haver uma missa especial lá, missa, né, especial, porque é o dia de Santa Rita de Cássia, inclusive com a participação da irmã Zélia, da Copiosa Redenção, todos estão convidados. E prossegue também o Trido, hoje é mais um dia do Trido na Capela da Codespaulo, hoje, quinta-feira, é o terceiro dia do Trido. Agora são 6h42, às 6h42. 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São 6h43, 6h43. Na sessão da Câmara Municipal de Piraju, realizada na noite da última terça-feira em Piraju, o vereador Marco Antônio dos Santos, o popular Marcão da Saúde, ele falou de melhorias na saúde. Inclusive, esteve nos dois postos de saúde entregando aí equipamentos. Vamos ouvi-lo.
10: Essa semana eu tive aí, a semana passada aí, no PSF São José, levando um kit lá de eletrocardiograma, no qual vai atender aquela população ali da São José, ali do, que pertence ao bairro da US, do PSF US da São José, e também da Codespaulo, que é esse kit aí que vai estar atendendo a população, fazer seus exames, no qual eles tinham que sair do seu bairro e ir para outro PSF para fazer o exame eletrocardiograma. Então, acho que está começando a evoluir as coisas dos PSF, a gente tem aí algumas reclamações aí e a gente está tentando resolver, juntamente aí com o diretor de saúde. Essa foi uma indicação que eu tinha feito já junto ao prefeito Carlinhos e ao diretor de saúde, desses eletrocardiogramas, o PSF da Visão Zé, já fazia praticamente um ano quase que estava sem esse aparelho, e os pacientes saíam ali da Visão Zé e subiam no teto para fazer esses exames. Então é de muita valia para esses pacientes da Visão Zé. Também gostaria de comentar aqui a respeito da PRAP, participei de uma reunião com eles lá, vi a dificuldade que eles têm lá, e até ajudei aqui com a impositiva minha que foi para lá, que já foi repassado para eles de R$5.000. E aí, diante desse exposto aí, eles com uma enorme dívida lá, comentaram comigo que estava difícil, estava faltando ração, a prefeitura estava com problema na licitação, acabei aí direcionando um valor de R$1.500 de doação para eles comprar ração lá na PRAP. Aí, eu acho que isso aí é um caminho que vai estar abrindo aí para bastantes pessoas que vão estar ajudando, tá? Gatos, cães aí que necessitam dessa ajuda aí. Acho que seria muito importante para nós estar colaborando e ajudando a APRAP. Também diante desse exposto, esse projeto de lei que foi dito hoje aqui a respeito do empréstimo, né? Vamos dizer bem assim, da prefeitura fazer esse empréstimo para comprar aí caminhões, patrol, que vai estar atendendo aí a zona rural, né? E rolo, no qual a gente, numa reunião que teve aí, a gente cobrou do prefeito que teria que comprar aí ter um espaço físico para a PRAP, para o Gatil, mudar o Gatil e o CCZ, né? Juntamente com todos os vereadores, a gente fez esse questionamento para o prefeito e o prefeito se comprometeu a receber esse dinheiro que vai ser feito esse empréstimo na Caixa para estar aí criando esse espaço físico aí para o Gatil e aumentando aí um lugar para o canil nosso, que é o CCZ. Eu acho que é importante isso, é uma parceria juntamente aí nós vereadores que está aí cobrando isso do prefeito. É importantíssimo isso. Uma outra situação, que hoje a vereadora Janaína acabou entrando aí com requerimento, pedindo aí que se fosse montada uma comissão de estudo, averiguar possíveis irregularidades ou omissões administrativas insuficientes ao atendimento e eventual violação dos direitos de pessoas com deficiência no âmbito municipal de Piraju. Eu acho que é importante a gente ter aí, ó, essa comissão, e eu fui sorteado aí, o vereador Siqueira e a Janaína presidente, vereador Siqueira relator, e eu sou membro dessa comissão. Acho que vai ser importante aí a gente ter mais apoios aí jurídico para estar aí conversando juntamente com a prefeitura algumas irregularidades que acontecem e algumas situações que nós da comissão podemos estar questionando a prefeitura e cobrando. Uma outra coisa que eu gostaria de comentar aqui é a respeito do ônus rural. O ônus rural veio para o pátio novamente da prefeitura, foi lavado ele, vai ser feito melhorias nele, trocado o banco que, do dentista que estava estragado. Vai ser colocado mais uma cadeira nova para dentista nesse ônibus. Eu acho que seria uma sugestão à prefeitura fazer aqueles de levar esse ônibus com o dentista para atender, um exemplo, Fazenda Séries, e lá no Campo de Ouro, vai lá no bairro do Caga, do Cascavel, mas ter uma divulgação de estar trazendo as pessoas para estar fazendo um tratamento dentário. Eu acho que isso aí seria legal, usar esse ônibus. Não só deixar ele aí, arrumar ele aí como ele está, um ônibus que tem aí o que é praticamente 20 mil quilômetros rodado, um ônibus de motor zerado, né, e que estava deteriorando lá no pátio, lá embaixo. Então, acho que é isso que eu acho que precisa estar acontecendo. Adesivar ele de novo, colocar ele em pleno funcionamento e atendimento da população na zona rural. Porque nós precisamos desse ônibus para estar atendendo. Você leva esse ônibus lá na zona rural, na Fazenda Séries, leva lá no Campo de Ouro. Esse ônibus para lá, depois leva o dentista ou leva o médico para fazer um atendimento, uma campanha odontológica, uma campanha médica. Nós temos o PSF rural, mas nós podemos estar fazendo aí essa campanha. Acho que seria uma sugestão. Tem uma impositiva minha também, que vai estar fazendo a licitação, que é a compra de um aparelho de ultrassom, um aparelho portátil de ultrassom, que vai ser usado nos postos de saúde, vai estar à disposição dos postos de saúde. Então, acho que é importante nós termos, sim, esses aparelhos. Tem mulheres que usam DIU e precisa estar fazendo o ultrassom na hora que coloca o seu DIU. Então, esse aparelho de ultrassom acho que vai ser de grande avalia nos postos de saúde.
9: Ouvimos assim o vereador Marco Antônio dos Santos, o Marcão da Ambulância. Olha, o diretor de Indústria e Comércio de Piraju, Renato Freitas, vai reforçar aqui, gente, oportunidade de emprego. Atenção, você que está desempregado, aguardando o momento aí, aguardando emprego. Oportunidade de emprego. Alô, Renato, bom dia. Tá mandando um áudio pra gente aqui.
11: Bom dia, Marquinhos. Bom dia, ouvintes da Paranapanema. Estamos passando aqui, né, para informar que há vagas disponíveis, né, para no PAT, no posto de atendimento do trabalhador, né? Temos uma empresa que é voltada no ramo de reflorestamento e está contratando, está se instalando aqui em Piraju e está contratando, né, bastante vagas em aberto aí. Eles estão precisando de trabalhadores rurais, né, voltado aí a florestal, técnico de segurança, pessoa especializada em RH, assistente administrativo, com conhecimento aí em estoque, almoxarifado, técnico de segurança. Então, são oportunidades que estão surgindo, né, com a vinda dessa empresa. De pronto aí eles estão contratando em torno de 40 pessoas, mas a médio prazo, né, a informação deles é de se enraizar mesmo, ficar aqui em Piraju. Eles têm um contrato firmado com a Bracel, né, se todo mundo já ouviu falar na Bracel, ela é uma empresa de papel, celulose na região de Lençóis Paulista. Então, eles vão estar atuando aqui na área de plantio, né, cuidado também com eucaliptos, e estão concluindo a locação de um prédio, né, para se instalar, mas no próximo mês, aí no início do mês, com certeza eles já iniciam as atividades. Qualquer dúvida, pessoa pode chegar lá no PAT, né? Quem tiver interessado, o PAT fica na rua São Vicente de Paulo, número 95, para preencher lá a ficha, já sai com uma cartinha para entrevista também, uma cartinha de recomendação, E dúvidas também, estamos à disposição lá para atender aí os candidatos interessados. Tá bom? Obrigado a todos aí e aguardamos os candidatos no pátio.
9: Tá certo. Obrigado ao diretor de Indústria e Comércio da Prefeitura de Piraju, Renato Freitas. São 6:53, 6:53. O prefeito da cidade de Taquarituba, assim como muitos prefeitos, vem enfrentando desafios junto também ao legislativo, né? O legislativo lá da cidade de Taquarituba, né? A Câmara Municipal de Taquarituba abriu uma comissão para investigar a administração do prefeito em virtude da construção de um conjunto habitacional, mais de 200 casas. O prefeito da cidade de Taquarituba é o Éder Miano. Ele está com um conjunto habitacional já praticamente pronto, 253 casas. Fez um cercamento lá para entregar o conjunto habitacional e foi instaurada, então, aí uma comissão, uma CPI, para investigar aí o cercamento, né? O fechamento desse conjunto habitacional. E essa semana, o prefeito lá de Taquarituba, o Éder Miano, ele recebeu uma intimação da Câmara Municipal de Taquarituba para depor lá na Câmara Municipal de Taquarituba. E ele, inclusive, fez uma live, o prefeito de Taquarituba fez uma live lá, né? Falando aí dessa situação que ele está enfrentando com a Câmara Municipal de Taquarituba. Vamos ouvir um trecho.
12: Mandado, vou ler para vocês. Mandado de intimação número 2, tá? Eu fui intimado hoje aqui, gente. Então, eu tô lá na prefeitura, né, cuidando das coisas. Vocês sabem, às vezes eu tô em viagem, às vezes eu tô assinando algum convênio, tô alguma coisa. Vocês sabem disso. Eu sempre procuro deixar nos stories, que as pessoas acompanham de forma mais rápida as coisas. Vocês sabem o que eu faço, né? A minha vida, vocês estão acompanhando sempre, né? E hoje tá aqui, ó, eu na prefeitura, fazendo as coisas, cuidando lá, né, das questões que a gente tem para resolver. Chega lá, né, servidores da Câmara, né? Servidor não tem nada a ver com isso, claro. Um servidor chega lá para coletar a minha assinatura aqui, ó, do recebimento da intimação, né? Então, tô aqui, ó, intimado, gente, mandado de intimação. Vocês sabem que isso aqui tem a ver com aquela CPI que foi aberta lá na Câmara. CPI aberta, gente, na Câmara, né? A gente já falou sobre isso. A Câmara abriu, né? A gente fez uma live sobre isso aí. É uma live aberta ao público, aberta à imprensa, aberta à imprensa local, à imprensa regional, para a gente dar a versão da gente, né? Já que a CPI na Câmara, passando por cima de tudo, de regimento interno, e uma série de questões que eu não vou ficar entrando em detalhes aqui, porque quem não deve não teme, eu não devo nada, não, portanto não temo, tá certo, gente? Nós já mandamos todos os documentos necessários, né, para a Câmara de Vereadores, está fazendo suas análises, né? Já estão contratando uma perícia lá, quer contratar uma perícia, né? O cercamento, que é o objeto da CPI, o cercamento está praticamente pronto, né? Só não finalizou por causa dessas extensas chuvas que a gente recebeu agora nos últimos dias, né? Que é o objeto, né? O cercamento que está lá, que tem a sua comprovação com relação a questões de formação de custo. Então está lá, está quase feita a cerca, mas contrataram uma perícia, né? gastando o dinheiro, né? Porque a Câmara, você sabe, né, gente, o orçamento da Câmara é o orçamento da cidade. O orçamento da Câmara, tudo um orçamento só. Não existe orçamento da Câmara, não existe orçamento. É tudo uma peça só, é tudo uma coisa só. Tá? Então, gastando recurso, né, contrataram a perícia, tudo bem. A comissão que foi formada, ela tem 5 membros. A comissão que foi formada, ela tem 5 membros, são 5 vereadores. E desses 5 membros, é votada as questões lá dentro. E foi decidido, então, contratar essa perícia, que vai ser feita, essa perícia, acredito que essa semana, né, acho que amanhã ou depois da manhã, não sei, também tem um documento lá disso. Então, estão contratando uma perícia, vai, né, contratar um profissional, esse profissional não vai trabalhar de graça, evidentemente, para verificar esse cercamento. Então, gente, né, então a CPI tá andando, eles estão correndo aí com as coisas. Eu digo para vocês o que eu disse na nossa live lá atrás, que isso é um estratagema, né, montado, é uma coisa montada. Tudo bem que a CPI é um mecanismo legal de investigação, E eu já digo aqui para vocês que eu não devo nada, então quem não deve não teme, está tudo certo. Colocaram esse instrumento, criaram lá, passaram por cima de regimento, né? Presidência da Câmara passando por cima de regimento, não seguiu o regimento. Não existia fato determinado, até porque a obra, o contrato está vigente. Depois entraram com um boletim de ocorrência contra mim, né? Recentemente entraram, fizeram um boletim de ocorrência contra mim, dizendo que eu estava cometendo crime de desobediência, que eu não estava obedecendo a CPI, né? Porque eu não fui intimado, em nenhum momento eu fui intimado naquele período, dizendo que eu não tinha sido, eu estava cometendo crime de desobediência e não tinha sido intimado, né? Com relação a isso. Aí fizeram um boletim de ocorrência, mas entraram com um mandato de segurança para eu não terminar a obra. Então, eu nunca vi um negócio desse. Eu nunca vi isso, gente, né? Impedir a gente que tem um contrato, né? Que tem uma obra em execução, impedir que a gente faça a obra. Detalhe, isso é inédito, tá certo, gente? Inédito. Então, felizmente, né, claro que a gente entrou com agravo nisso, nós entramos com um instrumento de agravo, nós decidimos, quando o legislativo e o executivo têm atritos, pessoal, deixa eu explicar para vocês isso rapidamente, né, porque vocês precisam saber o que está acontecendo. Quando existe um atrito entre poderes, né, o legislativo e o executivo, muitas vezes a gente recorre ao judiciário. Tanto o legislativo pode recorrer ao judiciário, como o executivo pode recorrer ao judiciário. E foi o que nós fizemos. E derrubamos essa decisão. Essa decisão foi derrubada, né? Dando a nós o direito de retomar as obras, que é o correto, né? Quem faz as obras é a prefeitura, é o prefeito.
9: Ouvimos assim o prefeito de Itacoarituba, né, o Éder Miano, que está enfrentando lá a situação, a CPI, junto à Câmara Municipal da cidade de Itacoarituba, em virtude da construção de um conjunto habitacional. Vamos registrar aqui as nossas devidas condolências. Faleceu aos 91 anos de idade, seu João Mantovani. Nosso grande amigo, seu João Mantovani, trabalhou por muitos anos com sua oficina de eletrônica, em frente à escola, conhecida Escola SESI, na Vila Nova América. Né? Ele era sanfoneiro, tecladista, animava as festas gratuitamente e morava na rua João Delan, em Lovina, Nova América. Condolências ao João Montovani, 91 anos. Condolências às filhas, a Sandra, ao Valdir, a Simone, Dani, Juliana, Luana. O corpo do seu João Montovani, 91 anos, está no velório de Piraju. Sepultamento hoje às 3 horas da tarde. Vai para o município de Óleo, porque é natural de Óleo. Quem não conheceu em Piraju, seu João Montovani, né? Muito querido. Ele com a sua sanfona animava as festas juninas, as festas, se apresentava gratuitamente com teclado, fazia aqueles rádio capelinha lá na oficina dele, né? Aqueles rádios artesanais capelinha. E eu sempre passando lá, conversando com ele, gostava de conversar com ele, tinha muita história, história boa também. História boa, né? História de Águas de Santa Bárbara, história do Diolio, história de Arapongas no Paraná, história aqui de Piraju. Aqui em Piraju já teve, ele já teve cerealista, né? Vendeu também no Paraná lá roupas. Ele me dizia que começou vendendo roupas lá no Paraná, né? Produtos, né? Aqueles, ambulante lá no Paraná, e depois voltou para Piraju e se formou em eletrônica e tinha sua oficina de eletrônica. Condolências, 91 anos de idade. 7 horas e 2 minutos, 7 e 2. Vamos para o intervalo comercial. Daqui a pouquinho, as informações da área policial.

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1: 7:02.
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2: Em Águas de Santa Bárbara, Polícia Militar prende dois homens por tráfico de drogas. Na noite da última terça-feira, dia 19, pelo bairro Campo da Aviação, município de Águas de Santa Bárbara, a Polícia Militar, após denúncias sobre a comercialização de entorpecentes, suspeitou de dois homens. Um dos suspeitos tentou fugir pelos fundos da casa, correndo em direção a uma área de mata próxima. No entanto, ele foi localizado e detido pelos policiais. Durante buscas na casa, os policiais militares encontraram nesta casa, em Águas de Santa Bárbara, 300 papelotes de cocaína, além de uma porção maior da droga, também balança de precisão, dinheiro e celulares. Os dois homens foram presos. Polícia Civil, aqui de Piraju, elucida furto e recupera objetos subtraídos em bairros de Piraju. A Polícia Civil de Piraju, por meio do Setor de Investigações Gerais, SIGI, elucidou um furto ocorrido na madrugada do dia 6 de maio, no bairro José Maria Arbex, Teto 2, em Piraju, além de recuperar parte dos objetos furtados. Os itens foram localizados ontem, dia 20, durante diligências realizadas por investigadores de Piraju em diversos bairros, diferentes bairros da cidade. Entre os objetos recuperados estão ferramentas, uma ferramenta elétrica da marca Makita, uma extensão elétrica, rolo de fio, também outros objetos, ferramentas. A polícia, inclusive, esteve pelo bairro Vila Piratininga. Também recuperou uma serra circular. Essa serra circular foi localizada no conjunto José Maria Arbex, Teto 2. Os objetos foram apreendidos e pessoas estão sendo investigadas. Participaram da ocorrência o delegado de polícia de Piraju, Dr. Jean, e os investigadores Maicon Vinícius.

0: e João. Medicamentos contrabandeados são apreendidos na rodovia próximo a Palmital. Na manhã de ontem, dia 20, por volta de 10h30, pela rodovia Raposo Tavares, próximo ao município de Palmital, interior de São Paulo, a equipe TOR da Polícia Rodoviária abordou um veículo ocupado por três indivíduos e acabou localizando 54 frascos de medicamentos para emagrecimento de origem paraguaia, sem a documentação. Um homem de 25 anos assumiu ser o proprietário da mercadoria. Ele foi levado à Polícia Federal em Marília. Acidente próximo a Itaí. Este acidente ocorreu na noite da última terça-feira pela rodovia Raposo Tavares, próximo ao município de Itaí. Um caminhão bateu na traseira de uma carreta. O motorista deste caminhão teve ferimentos moderados e foi levado ao hospital de Itaí. O motorista da carreta não se feriu. O trânsito foi liberado totalmente na manhã de ontem, quarta-feira. Acidente causa engavetamento na rodovia próximo a Sorocaba. Um caminhão carregado com batata doce provocou um engavetamento envolvendo 7 veículos na manhã de ontem na rodovia próximo a Sorocaba. O acidente aconteceu por volta de 8h30 da manhã de ontem e causou um congestionamento de cerca de 9 quilômetros na Raposo Tavares, próximo ao município de Sorocaba. Isso porque a carga de batata doce ficou espalhada entre as faixas 1 e 2 e o canteiro central. O trânsito precisou ser desviado. O motorista teve ferimentos leves. Equipe TOR apreende contrabando com casal em Ourinhos. Na manhã de ontem, por volta de 6h40, pela rodovia Orlando Qualiato, município de Ourinhos, a equipe TOR abordou um veículo ocupado por um casal. E segundo as informações, localizou diversas mercadorias oriundas do Paraguai sem documentação fiscal, como perfumes, bebidas, comestíveis, ainda eletrônicos e acessórios. O casal foi levado à Polícia Federal em Bauru. Trata-se de um homem de 43 anos e uma mulher de 20 anos de idade. Participação do repórter Marcos Fernandes.
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2: Bom dia, daquele jeito de bem com a vida, sorrindo para o novo dia, nessa sintonia deliciosa e gostosa, por aqui comigo, JP Ribeiro, até às 9 horas da manhã, hoje, a Débora vai passar em consulta médica e a gente tá por aqui para te fazer feliz, tá? Dá sequência para você nessa manhã deliciosa e gostosa, na manhã de sucesso por aqui. Lembrando que hoje, quinta-feira, 21 de maio, é dia de sorteio por aqui, tá bom? É, ela deixou pra cá pra gente pizza mais refrigerante lá do supermercado Bragado. E também deixou pra gente por aqui 10 picolés da Sorvetes Ganache. Participa no 998-330610. Tem muita, muita informação, previsão do tempo e também horóscopo pra você de Piraju, toda a nossa região, pra você do nosso Brasil. Bom dia, bom dia!

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6: A sua manhã, na sua melhor FM, comigo por aqui, JP Ribeiro. Eita, manhã gostosa demais, né? 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E Bruno Hérida, JP, manda um abraço especial lá pro Bruno Hérida presença, mas não é o Bruno Hérida não, é o Bruno Oliveira, eletricista. Alô, Brunão, aquele grande abraço pra você, meu brother. 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Restaurante Empório La Dossier, pessoal da Agibank e Oficina Nossa Senhora Aparecida do Joãozinho Medalla. Por aqui na manhã de sucesso e hoje é dia de prêmios, tá bom? É, já tem pra você sorteio de uma pizza mais refrigerante 2 litros lá do Supermercado Bragado. Também 10 picolés da Sorvetes Ganache. Participa no 998-33-0610. E boa sorte pra você. Às 9 sai o sorteio.
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4: Olá, minhas queridas. Que alegria ter você aqui comigo, Andressa Pires, no nosso Toque de Mulher. É tão bom começar esta nossa conversa, né? E olha, nesta primeira parte do programa, a gente já chega com um monte de dicas que fazem toda a diferença na nossa vida. Vamos falar de sono, por exemplo? Amiga, dormir bem é essencial para a saúde do corpo e da mente. Ajuda na concentração, melhora o humor. E uma dica, tente evitar o celular antes de deitar para relaxar de verdade. Uma boa noite de sono muda completamente o seu dia seguinte. E a nossa saúde feminina? Ela vai muito além dos exames de rotina, viu? É importantíssimo a gente observar as mudanças no nosso corpo, no humor, no ciclo menstrual. O nosso organismo sempre dá sinais. E conhecer a gente mesma é a chave para a prevenção e para o equilíbrio. Se cuida! Ah, e por falar em cuidado, toda mulher merece ter um momento só dela, mesmo com a rotina corrida. Separe uns minutinhos para ler, ouvir uma música que você ama, cuidar da sua pele. Isso renova as energias e faz um bem danado. A gente também precisa dessas pausas emocionais. Viu só quanta coisa boa para a gente pensar e aplicar no dia a dia? E tem muito mais vindo por aí. Então não saia daí não, porque eu, Andressa Pires, volto rapidinho com mais dicas especiais no nosso Toque de Mulher. Fica com a gente.
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5: Começando mais um horóscopo do dia para você de toda a nossa região, para você que é, vamos dizer assim, positivo, né? Você que gosta, você que acompanha, você que sabe que tudo pode dar certo hoje. Para você de Áries, com novidades espetaculares, e quem sai no lucro é você, bebê. A lua muda para o seu paraíso e troca likes com Netuno, anunciando um período perfeito para realizar seus sonhos, e a sorte vai soprar para o seu lado, e até uma grana extra pode chegar. Perdidaço por aqui, DJ. Prepara o coração porque emoções intensas estão a caminho, e o romance que sempre desejou pode cair no seu colo. A relação a dois pode ser alvo de tretas pela manhã, mas depois deslancha e o clima será de descontração e alegria. Para você de Touro, é hora de dar o seu melhor e mostrar o que sabe, seus conhecimentos e as experiências que acumula. Vão contar pontos importantes e devem favorecer o seu progresso. À tarde é a chance de engordar os ganhos e reforçar o orçamento com coisas que pode fazer no seu cantinho, como por exemplo, realizar um sonho. Hoje o astral fica mais caseiro, e o período será ideal para curtir o ninho de amor com o xodó. Se está solteiro, rever alguém pode ser o gatilho para despertar emoções adormecidas pelo tempo. Para você de Gêmeos, hoje o cenário tá redondinho para você ir atrás dos seus interesses, e as coisas vão caminhar de maneira que planeja no período da manhã. É hora de você tirar proveito da sua inteligência, criatividade e da sua famosa comunicação para alcançar o que deseja. As promessas astrais também são fabulosas para sua vida amorosa e nada vai atrapalhar o seu pesqueiro na paquera. Com seu charme, boa lábia e simpatia, você pode fisgar um peixão na pista, diálogo aberto e grande companheirismo. Daqui a pouco tem mais para você por aqui na Manhã de Sucesso.
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5: Manhã de Sucesso por aqui comigo nessa quinta-feira, 21 de maio de 2026. Como é que você tá? Tá bem? Tá tranquilão? 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Ótima manhã, ótima quinta-feira pra você. 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O Brunão tá sempre com a gente por aqui na Manhã de Sucesso. Chegou a hora também de falar por aqui. 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E aí você já faz aquele coração aí. Alô, Lucinha! A Lucinha tá me chamando de Débora aqui, hein? Bom dia pra você, bebê! Bom dia, Alexandre! Já tem sorteio pra você aqui na 99. Pizza lá do Bragado, refrigerante e 10 picolés da Ganache.

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11: Continuando, dando sequência para você aqui nessa manhã de quinta-feira, hoje 21 de maio, para você de Câncer. Quinto contou com ótimas energias para os seus interesses financeiros e hoje a prosperidade pode bater aí na sua porta, tá bom? É, pode sim. As responsabilidades também e os deveres não serão poucos, mas procure se equilibrar e não exija demais no seu corpo no período da manhã. Plutão recomenda para você se cuidar e não se estressar, tá? À tarde tudo fica muito mais tranquilo e positivo para você. O astral vai ficar mais favorável para os contatinhos e a relação amorosa nas primeiras horas da manhã e à noite. Tudo pode ser do jeitinho que você quer. É, com surpresas, com alguém influente e mais experiente. Pra você de Leão. Alô, Dani, ó, torcendo por Good News. Leãozinho? É, então tá bom, ó. Então toma e se esbalda, porque hoje não vai faltar notícia boa, tá bom? Nada, vai ser sempre positiva hoje. Na vida profissional, também anuncia novidades que podem deixar você na maior empolgação. Os contatos vão fluir, que é uma beleza. E surpresas deliciosas podem rolar ao longo do dia. Você vai quintar com ótimas vibes e pode se ligar em alguém que combina super contigo. Atração forte com crush de outro lugar ou da mesma idade ou da mesma cidade não está descartada também não, tá bom? Mas procure ter mais diplomacia com o xodó na parte da manhã. Para você de Virgem, tá aí um assunto prioritário para o seu signo hoje, tá? Você tem mais que reforçar os cuidados com o seu organismo. Procure se poupar e evite situações desgastantes, sobretudo no período da manhã. No amor, o convívio com o love pode ficar em segundo plano durante o dia, mas vai ganhar ares mais vibrantes. À noite, os momentos íntimos serão os pontos positivos. Daqui a pouco tem mais aqui pra você.
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11: É amanhã de sucesso comigo, JP Ribeiro, com toda essa galera participando. Já já tem sorteio por aqui, tá? Do Supermercado Bragado. E também lá da Sorvetes Ganache. Tem pizza, tem refrigerante, tem 10 picolés pra galera que tá participando comigo nessa manhã de sucesso, quinta-feira, 21 de maio. Ô JP, quase te chamei de Débora também, hein? Que isso, Luiz Henrique? Fala nada pra você não, hein? Bom dia, garotão! Quem mais tá por aqui? José Roberto. Alô, José, um abraço especial pra você. José Roberto ontem encontrou comigo e falou assim: JP, toca pra mim uma moda boa lá no Porteiro Sertaneja. Pode deixar. Deixa comigo que hoje você vai ouvir o seu Bilionário Zé Rico. Agora tem essa aqui, ó. Lá pro nosso parceiro Alexandre. Alô, Alexandrão.

0: bem, bem o problema que tem.
1: Salve de palmas!
2: Panda, calcinha de renda, tocando pra você aqui. O importante é, lógico, é ter você nessa sintonia deliciosa, gostosa demais. 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Ó, também hoje falando pra você por aqui do meu parceiro que já tá lá, já abriu a oficina. Tá abrindo agora, né? Ricardão 759. Alô, Ricardo. É, aquele grande abraço pra você que tá sempre comigo por aqui nas manhãs de sucesso em toda a programação da 99.fm. Pessoal da Oficina Quatro Rodas. 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Mandar um bom dia especial pra toda a galera lá do Empório, lá do C, que tá sempre com a gente por aqui nessa manhã de sucesso. Quinta-feira, 21 de maio de 2026.
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2: Na Paranapanema, 8h02, bom dia.
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8: 8:07, bom dia. Ó, pra você de Libra, chegou a hora, hein? Se depender do céu, você vai quintar daquele jeito, com habilidades para interagir e socializar, tá bom? Saberá puxar assunto com quem estiver por perto e dará um show de carisma e simpatia nos contatos e conversas. Pode esperar um período harmonioso e animado com os seus queridos, sobretudo os amigos. Lua e Plutão abrem o dia na maior harmonia e promete um período especial nos assuntos do coração. Amor e amizade vão caminhar de mãos dadas e um ideal que acalenta pode se tornar realidade. Romance repleto de sintonia para você. Escorpião. Ambição, criatividade e vontade de vencer serão os seus trunfos nessa quinta. E você tem tudo para lacrar e lucrar. Os astros estão prometendo para você um período de alta produtividade. Suas competências são valorizadas nesse período pela chefia. E o prêmio pode vir em forma de aumento ou promoção. Hoje você vai chamar mais atenção na pista e sua popularidade tende a aumentar. Não deve faltar contatinho, aproximação e pegação. Para você de Sagitário, a lua passa a brilhar em Leão e troca lá.

0: Marques com os astros anunciando um período perfeito para você dar um up na vida e ir atrás do que quer. Projetos que adiou por falta de oportunidade ganham impulso e os caminhos se abrem para começar algo que sempre desejou. Boas novas estão previstas na pista e a chance de conhecer alguém que pode ser a capa do seu celular. É, no romance a sintonia é total e você deve se sentir nos braços de sua alma gêmea. Daqui a pouco tem mais pra você aqui na Manhã de Sucesso.
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0: JP, coloca meu nome no sorteio aí, JP. Aqui é o Marcelo Corintiano. Alô, Marcelão. É hoje, hein? Hoje tem Corinthians, rapaz. É aí o Memphis. Já era? Tá no Corinthians ou não? Alô, seu Samir. Aquele grande abraço pro senhor aí também. Quem mais tá por aqui comigo? JP, tudo bem com você? Oi, posso mandar uma música aí, um recado? Pode, manda aí. Cadê? 998-33-0610. Vai mandando boa sorte, hein? Porque já já tem pizza refrigerante lá do Bragado. Também tem pra você daqui a pouquinho aqueles 10 picolés lá da Sorvetes Ganache. Boa sorte, hein? Vai mandando aí. JP, tudo bem, meu caro? Ó, se der tempo aí, bom dia. Ou se não, mais tarde, hein? Toca pra minha esposa, Maria. Eu amo ela demais. É o José Luciano Bertini. Todo dia apaixonado por aqui na 99, sempre oferecendo aquela música chonada pra Dona Maria. Alô, Dona Maria!

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3: Opa, que alegria ter você aqui de novo com a gente no Toque de Mulher. Que bom que você voltou, viu? Porque fala a verdade, mulher, a gente vive correndo, não é? Acumula função que não acaba mais e a sobrecarga mental. Ah, essa a gente conhece bem. Por isso, a dica de hoje é sobre organização. Coisa simples, tá? Criar aquelas listinhas básicas, organizar suas prioridades, mesmo que sejam coisinhas pequenas. Você vai ver como isso diminui a sensação de descontrole e deixa a rotina muito mais leve. E quando a gente se sente mais organizada, sobra mais tempo e energia para outras coisas importantes. Como ter aqueles momentos especiais em família, sabe? Conversar, desligar o celular, aproveitar o carinho de quem a gente ama. Afinal, a nossa beleza também vem desse autocuidado emocional, de se sentir bem por dentro. Fica ligadinha que o Toque de Mulher já volta, na próxima parte, com muito mais pra você. Não sai daí.
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1: 8h19, você acompanhando aqui a manhã de sucesso dessa quinta-feira. Capricórnio, Aquário e Peixes. Para você de Capricórnio, sua percepção, esperteza e sagacidade se fortalece e será muito mais fácil tomar decisões ao tratar de assuntos profissionais ou financeiros. Pode resolver pendências e colocar ponto final em questões que vêm se arrastando. Só controle melhor os gastos pela manhã, tá? Hoje o coração capricorniano deve ficar muito mais exigente e não vai se contentar com pouco, não. Nada disso. Rolinhos também, hein? Rolinhos e paqueras podem até aparecer, mas você vai querer mais da paixão. A dois, o astral caliente e envolvente com love fica bem melhor. Aquário, você vai quintar com excelentes estímulos dos astros e esbanjará tranquejo para lidar com outros assuntos. Seu talento e o seu dom pode conciliar interesses que vão brilhar. E além de se destacar mais em grupos e equipes, a chance de negociar aumento salarial. O romance pode exigir mais jogo de cintura pela manhã, mas depois vai ganhar proteção extra e ficar blindado. Tarde animada, nos contatinhos e com promessas de união. Um lance recente pode dar um passo mais sério à noite. E para você de peixes, você pode começar o dia pensando nos boletos, nas responsabilidades, mas não esquente, porque as estrelas vão jogar no seu time e com certeza garantir aí que não vai faltar disposição nem habilidade para dar conta do recado e melhorar os ganhos, né? Tudo isso para você, o dia pode ser rotineiro no romance também, mas a noite promete bons momentos e você terá mais cumplicidade e maturidade com o xodó. Se está frio, alguém que conhece pode mexer com seus desejos e tudo indica que a atração será recíproca. Esse foi o horóscopo de quinta-feira.
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1: 8h22, manhã de sucesso por aqui comigo. Já já tem sorteio, hein? Já tem sorteio de pizza pra você, refrigerante lá do Supermercado Bragado. E também daqui a pouco tem 10 picolés da Ganache, da Sorvetes Ganache. Bom dia, JP, tudo bem com você? Tudo ótimo. É o Wagner, alô Wagner. Bom dia, quero pizza, hein, JP? Aqui é o Laércio Barroso, vai Corinthians! Pode tocar essa música pra mim, JP? Manda aí pro meu marido, Riderson. Fala que eu amo muito ele, hein? O filho dele ama muito também. Te amo muito, cada dia que passa te amamos muito. Saudades demais. Eita, coisa boa. Alô, dona Zumira. Aquele grande abraço pra você. A Lucinha também por aqui, quer ouvir uma música do Kid Abelha? Como eu quero. Essa é boa, hein? Alô, Lu Moreira. Aquele grande abraço pra você e também pra toda a sua família, Lu. O Alexander Inácio também por aqui com a gente, sintonizado. O Crovis Rodrigues, o seu Samir de novo mandando eu quero o seu bom dia por aqui pra gente. Boa sorte.

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0: Número 1 do seu rádio, o importante é lógico, é ter você por aqui. Alô, Andréia! Andréia sempre com a gente, Andréia Araújo, lá do Jardim Tropical, aquele grande abraço pra você, dona Andréia. Tá participando, já tem sorteio de pizza, refrigerante lá do Bragado Supermercados e também 10 picolés lá da Sorvetes Ganache. Boa sorte pra galera toda.
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10: Notícias para você aqui na manhã de sucesso dessa quinta-feira. Neto arranca pedaço de orelha da avó e diz à polícia que engoliu, isso lá em Anápolis. Deolane Bezerra é presa em operação da polícia e do Ministério Público em São Paulo. Lula recusa a tentativa de Mota de abrir canal para governo resgatar o BRB. Michele Bolsonaro chama Alexandre de Moraes de irmão em Cristo. Mãe é presa por manter filho acorrentado e não mostrou arrependimento. Isso tudo aconteceu lá em Goiás. Mais informações no decorrer da nossa programação e também ao meio-dia no Jornal Operação Cidade.
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10: Previsão do tempo na estância turística de Piraju e toda a nossa região. Ó, hoje dia nublado novamente. A previsão, a máxima é de 20 graus, mínima de 14. Não há previsão de chuva, mas aquele frio, né? Aquele frio e, lógico, sensação de 18 à noite. Ô, JP, tem prêmios hoje aí pra mim? Lógico que tem. Alô, Adriana Barbosa, tudo bem? Tudo certinho? Ó, quero participar do sorteio aí, tá bom? Pra dividir aqui com a turma, a Valquíria, o Júlio, o Wagner, a Maria, a Pâmela, a Marcelina e, lógico, a Adriana Rosa. Valeu, valeu, Adriano. Um abraço pra você, um ótimo dia pra toda a galera aí, tá?
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2: Manhã de sucesso aqui na 99.fm, chegando no final de mais uma manhã de sucesso, né? Mas antes, agradecer aqui toda essa galera, pessoal do Alto Posto Bizunguinha sempre com a gente, Bruno Oliveira, eletricista, Drogaria São Paulo, Paulo Rômulo, Restaurante Empório La Dossier, pessoal da Agibank e também Oficina Nossa Senhora Aparecida do Joãozinho Medala. Aquele abraço para toda essa galera também que participou com a gente aqui no nosso WhatsApp, 998330610. enviou a sua mensagem de áudio, a sua mensagem de texto. É, gente, chegou a hora, hein, de fazer o sorteio e saber quem vai levar 10 picolés lá da Sorvetes Ganache. Quem tá levando os 10 picolés é só passar aqui na 99 e retirar o seu cupom. Passar aqui na Paranapanema, retira o seu cupom e vai até a Sorvetes Ganache, tá? Quem tá levando é o Alexander ou Alexander Inácio. Final do telefone 506, tá bom, Alexander ou Alexander Inácio? Aquele grande abraço pra você, você é o ganhador de hoje. Quem vai levar pizza mais refrigerante lá da Bragado Supermercados, lá do Bragado Supermercados, tá levando agora pra casa a Dona Zumira. Alô, Dona Zumira! Dona Zumira! Passe na 99.1, retire o seu cupom e vá até o Supermercado Bragado, hein? Tem pizza e refrigerante pra você, Dona Zumira. Ela que é lá do... da onde? Sérgio Garcia. Gente, estamos indo embora. Na sequência, Cris Silveira com Estação 99. Tchau!

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1: Nove e cinco, bom dia, bom dia, bom dia. 9:05, começando mais um Estação 99. E hoje é quinta-feira já em turma, graças a Deus, hoje quinta-feira, hoje dia 21 de maio de 2026. Depois do JP Ribeiro com Manhã de Sucessos, Cris Silveira chegando, hein? Eu te faço companhia até às 11:30 da manhã. Música boa, bate-papo bom, tudo de bom na manhã mais gostosa do seu rádio, a maior audiência do seu rádio, comigo, Cris Silveira. Meu senhor, minha senhora, meu amigo, minha amiga, onde quer que você esteja, seja muito bem-vindo, seja muito bem-vinda em nossa estação, hein? Que Deus abençoe grandemente o seu dia, que Deus abençoe grandemente a sua vida, a tua família, as tuas coisas. Com a graça de Deus e de nosso Senhor Jesus Cristo, vamos que vamos pra frente e pra cima, sempre juntas. Tá chegando a mensagem do dia, com o Delair Ferdin.
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3: Quinta-feira maravilhosa, um dia para praticar o amor ao próximo e a fé em Deus. Oi, Cris, oi, ouvintes. Eu trago uma mensagem hoje para a gente pensar no amor, na paz e no perdão. Muitas vezes perdemos oportunidades por não acreditarmos que podemos ir mais longe. Como quando as coisas não saem de acordo com o esperado, ou quando o seu tempo foge entre suas mãos e nada dá certo. Aí vem aquela pergunta, e agora o que fazer? Bem, agora é o momento de agir. Desafie a si mesmo, faça do tempo seu aliado. Coloque para fora as suas qualidades e use as suas habilidades. Assim, você pode fazer a diferença. Acredite que você pode ser mais, se dar mais. Creia no seu sucesso. Não crie obstáculos na sua mente. Comece agindo. Você tem talentos, só precisa exercitá-los. Não deixe que o medo de errar detenha você e te faça parar no tempo. Seja corajoso, seja corajosa, acredite no seu potencial. E pode ter certeza, hoje você vai vencer.
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1: 99, bom dia, bom dia. Padre Marcelo Rossi, Tiaguinho, Eixoá.
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0: 9h12, bom dia, bom dia, bom dia. Padre Marcelo Rossi, o cantor Tiaguinho. Eixoá. 99.fm, importante é ter você.
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0: 9h21, bom dia, Kleber Lucas e o Caetano Veloso. Deus cuida de mim, que Deus esteja cuidando de você, sempre, a cada passo. 9h21, olha, por aqui somente as melhores todas as manhãs, hein? 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
0: 922, WhatsApp liberadaço pra você, 998-33-0610, 998-33-0610. Vou repetir aí, coloca nos favoritos e manda mensagem pra cá. Manda mensagem, 998-33-0610. 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Todo mundo mandando mensagem pra cá, 998-33-0610, 998-33-0610, 998-33-0610, Cris, eu quero, e boa sorte pra você, hein?

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4: Olá, mulherada linda. Que delícia ter você aqui no Toque de Mulher. Sempre trazendo um carinho especial. Para começar, que tal a gente pensar na nossa alimentação? Uma comidinha equilibrada faz toda a diferença na energia e no bem-estar, viu? Inclua frutas, verduras e beba bastante água. Pequenas escolhas saudáveis já fazem um bem danado para o nosso corpo e para nossa mente. E por falar em mente, sabe aquela correria logo que a gente acorda? Que tal tentar começar o dia com mais calma? Reservar uns minutinhos só para você, antes das obrigações, ajuda a diminuir a ansiedade e melhora o humor. É um toque de carinho que você dá para si mesma. Para ajudar nisso tudo, a dica é organizar a rotina. Planejar o dia, anotar os compromissos. Isso evita o estresse e ainda te dá mais tempo. Começar com pequenos hábitos já faz uma diferença enorme na sua tranquilidade e produtividade. Gostou das dicas? Tem muito mais vindo por aí.
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0: 9:35, bom dia. Bom dia, 9:35, sucesso do Paulo Ricardo 2. Quem pediu? Eita, minha amiga Josiane. Oi, Josiane, bom dia, bom dia, bom dia. Josiane pediu, tá curtindo essa aí, ó. Pra matar a saudade, não é? Paulo Ricardo 2. Quando você disse nunca mais.
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0: vida. 9:35, perca a hora não. 998-330-610. 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E também presentaço da Bela Vila. 998-33-0610. Manda aí um Cris, eu quero.
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0: 9:36, perca a hora não. 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

0: 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Eita, barbaridade. Time sem personalidade. Tô brincando, viu, Dago? O time do Dago é o Santos. O Dagoberto é o santista mais famoso da cidade. Né? Alô, Dago, alô, meninas da Florença. Bom dia, bom dia, bom dia. 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Florença Café e Restaurante. 9h40, Mob Day. 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Alô, Lucas. 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

0: 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Casa de Móveis Silva, realizando sonhos. 9h45, bom dia.
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0: 9 da manhã, 54, bom dia, hein? Bom dia, Renato Russo, aqui no Estação 99. Mais uma vez. Minha amiga Elizabeth, alô Elizabeth, bom dia, obrigado pelo carinho, Jardim Cristal 1, alô turma ainda, Jardim Cristal 1, 2, também com Deus Paulo, Maria Gonçalves da Mota, todo mundo por aí, um ótimo dia, pediu, tá curtindo, curtiu comigo, Renato Russo, mais uma vez. 9h54, bom dia, olha, todo mundo participando aqui, hein, tá assim, ó, ó, olha aqui pro rádio, ó, olha aqui pro rádio, ó, tá assim, ó. De mensagens, participe você também, tá bom? 998-33-0610, o teu nome, de onde você tá ouvindo a 99, manda aí um. Cris, eu quero, hoje tem prêmios especiais. Aliás, todo dia tem, não é não? 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

9-59-998-3-3-0-6-10. Além lá do prêmio da Bela Vida, tem também aquele combo lá do Explosão de Sabor. 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Então participe, não está participando ainda? Está esperando o quê? 998-3-3-0-6-10, Cris, eu quero.

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1: Confirmando, 10 da manhã, bom dia.
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0: está tudo bem mesmo.
1: Dessa manhã, 10, bom dia, Luiz Lins, aqui no Estação 99. Eu tô bem, eu tô bem, eu tô bem. Quem pediu esta? Minha amiga Camila. Camila tá curtindo, tá ouvindo a gente ali no teto 1, teto 1.

102, bairros vizinhos, bom dia. Oi, Camila. Obrigado pela mensagem de carinho, tá bom? Muito bom estar com você também, tá bom, Camila? Pediu Luiz Lins. Eu tô bem. Dez e onze, perca a hora não. Camila falou que de Silveira, por favor, sorteia eu aí. Sorteia eu, olha, tá concorrendo, viu, minha amiga? Boa sorte pra você, tá bom, Camila? Boa sorte mesmo, tá bom? Tá concorrendo aqui e curtiu o seu som também, hein?

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1: 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Bom dia.
2: Então, dá pra gente ver agora não, pô. Tô gravando com o Luiz. Sério mesmo. Eu acho que a gente...

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0: 10h31, bom dia, esta é pra matar a saudade, mano a mano, hein? Quem lembra da dupla mano a mano, você lembra? Quem pediu essa foi a Esther. A Esther tá ouvindo a gente, sabe onde? Em Bernardino de Campos, meus amigos e amigas bernardinenses. Eu tenho um montão de parente aí em Bernardino de Campos, né? Uma família grande aí, a família bernardinense. Família Silveira, alô, turma aí da família Silveira de Bernardino de Campos, Silveira e Freitas, né? E a Esther tá ouvindo a gente lá em Bernardino, na Barra Funda, a famosa Barra Funda, não é? Bernardino tem dois lados, pra cima e pra baixo da linha do trem, né? Pra cima é o centro, pra baixo é a Barra Funda. Tô brincando, cresceu demais a cidade lá. Ah. Alô, meus amigos bernardinenses, a pérola do Planalto. Como venta naquele lugar, gente, a terra dos ventos uivantes, né? A família toda mora lá, um montão de parentes. Alô, turma bernardinense, ou Esther. Esta é pra matar a saudade. Quase ninguém lembra da... No Mano a Mano, eles tinham uma banda chamada Rádio Táxi. Né? E aí desfez a banda, Rádio Táxi, quem lembra? E aí formou uma dupla, eles são gêmeos, né? Mano a Mano. E este foi um grande sucesso, talvez o único. Ah, Pedindo Amor. Oi, Esther, Pedindo Amor, bom dia. 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Ei, Bernardino de Campos, bom demais, viu, gente? 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Oi, Camila, bom dia, bom dia, bom dia. 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

0: Essa manhã, 43, não perca a hora certa, relajão, hein? 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Importante sempre ter você aqui, Luan Santana.
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0: Dona.
1: Quem gostou?
0: 10h43, bom dia, bom dia, bom dia. 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
2: Gostei. 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
0: 998-33-0610. O teu nome, de onde você está ouvindo, Cris Silveira, manda aí, Cris, eu quero, e boa sorte pra você, hein? Boa sorte. O importante é sempre ter você.
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10h55, olha a minha Mega Sena, meu prêmio ideal é você. Aliás, são vocês, minhas amigas de todas as manhãs. Um ótimo dia pra vocês. Ainda curtindo a gente, pediu esta, minha amiga Vanessa. Tá ouvindo na Vila Cantizani. Oi, Vanessa. Oi, Cantizani. Bom dia. Pediu Júlia e Rafaela, as gêmeas. As belíssimas gêmeas, Júlia e Rafaela. Talentosíssimas, com sucesso. Paredes pintadas.

0: já fui.
1: 10h55, não perca a hora, certo? Relajão, hein, turma? Bom dia, bom dia, bom dia. 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Bom dia aí, turma!
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11:09, bom dia para matar a saudade, hein? O ano era 1993, aliás, novembro de 1993. John Michael Montgomery, sucesso internacional, I swear, eu juro, eu prometo. E amiga Ana Cláudia, bom dia pra você. Ana Cláudia, tá ouvindo a gente na Várzea. Pessoal da Várzea, Nova América, Sombras do Paraíso, Francisco Alves de Almeida. Pessoal da região, meus amigos e amigas da região do SESI ali, não? Pessoal da Vila São Pedro, um ótimo dia pra vocês. Ana Cláudia pediu, tá ouvindo o sucesso internacional. Ô Ana Cláudia, quantos anos você tinha em 1993, hein? Esta canção fez muito sucesso na versão do Leandro Leonardo. Quem lembra? Eu juro, é, fez sucesso demais, hein? 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

11:12, hein? 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Alô, turma, e bom dia! 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

0: 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Agora, 11:17. Bom dia.
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6: 11h22, bom dia, bom dia, bom dia. Mandar um alô lá para a turma lá da Construagro. Construagro. Alô, turma aí da Construagro. Olá. Ao meu amigo Tiagão, Dona Luciana Matiaso, as crianças aí. A Construagro, né? Agora, gente, com mais completa ainda. Mais completa, agropecuária. Agropecuária agora mais completa, com agropecuária, com materiais para construção. Tudo de bom aí, hein? Ô, Tiagão, você tá bom, Tiagão? Né? O Carlão vai chutar no chute da Copa. Carlão é bom de bola, falaram, né, rapaz? O Tiagão também disse que é bom de bola, quero ver, tá? É a Luciana, é a Luciana, Luciana, ei. Alô, turma aí, Dona Luciana, todo mundo. Ótimo dia pra vocês aí da Construagro, lá a saída pra Manduri, pro Distrito Industrial, lá todo mundo sabe onde é, o Tiagão tá lá, hein. 11 horas e 23 minutos, lanchonete, salgaderia, explosão de sabor do Marcinho e da minha amiga Priscila. 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Vai chegar quentinho pra você aí, hein? 11 horas e 26. Vamos pra onde, produção? Ah, vamos para a Drogaria São Paulo. Rômulo tá chegando na conversa. Cadê você, Dr. Rômulo? Alô, Rômulo? Bom dia, bom dia, bom dia, Rômulo.
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6: Muito bem, até mais. Valeu, Dr. Rômulo. Abração para o meu amigo Paulinho. Além de a Cleide, a Bruna, o Ala está mandando um alô lá para o Tiagão, lá da Construagro. Alô, Ala. Os dois são amigos lá, hein, rapaz? Ah. Mandou um alô também pro meu amigo violeiro, doutor Renato. Bom dia, bom dia. Vamos para a Ouro e Madeiras. 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
6: Muito bem, Gabi, Urimadeiras, top demais, hein, gente? Saindo da Urimadeiras, vamos para Casa em Casa. 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
6: Muito bem, valeu, valeu, valeu, meu amigo Silvio, porque a Casa e Casa, hein, é a loja da família.
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6: Muito bem, não dá tempo para mais nada, acabando o programa, a gente tem que ir embora, né, não? É, tá acabando, 11 horas e 32 agora, 11h32. Vamos encerrar o programa agradecendo a todos os nossos patrocinadores, claro, em especial hoje a Bela Ville do meu amigo Luiz, com explosão de sabor do Marcinho e da Priscila, tá bom, gente? Olha, agradecer a todas as mensagens carinhosas, maravilhosas, e para você que não mandou mensagem, mas tirou um tempinho para ouvir o Cris Silveira, obrigado também. Quem tá levando baguete recheada, maravilhosa, mais vendida de Piraju e toda a região. Refrigerante 2 litros, lá da Benavide, foi ela. Poliana de Paula. Oi, Poliana de Paula. Lá do Jardim Ana Carolina 2, aperto verde, confirma para o Cris Silveira. A Poliana de Paula faturou em prêmio da Benavide. Parabéns, Poliana. Só confirma aí. E quem tá faturando? Olha, o prêmio do Explosão de Sabor. 50 mini salgados, bandeja quentinha, deliciosa, mais refrigerante 2 litros. O João Vitor Medeiros. Alô, João Vitor Medeiros. Aperto verde, confirma para o Cris Silveira. João Vitor Medeiros, parabéns, faturou, hein? Confirma aí, viu, turma? Poliana de Paula e João Vitor Medeiros, os ganhadores de hoje, valeu. Na sequência tem Parada Esportiva, logo mais tem Jornal Operação Cidade. O âncora Marcos Fernandes.
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19: Alô, alô, você! Estamos chegando, hein? Aqui na 99.1 FM, aqui na sua Paranapanema. Sabe por quê? Porque agora é hora de esportes. Agora é hora do Parada Esportiva. Com a sua licença, com o seu carinho, com a sua amizade, com a sua audiência, nós vamos falar de esportes pra você.
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19: Primeiro destaque é seu, Lucas Miranda.
20: Daqui a pouquinho no Parada Esportiva, vamos falar da quarta-feira amarga para o futebol paulista, com o empate do Santos pela Sul-Americana, da Vila e ainda a derrota do Palmeiras no Allianz Parque. A bola rola hoje pela Libertadores também, hein? Tem o Corinthians em campo no Uruguai contra o Peñarol.
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19: Parada Esportiva no ar. Aqui na 99.1 FM, vamos falar de esportes agora. 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No Parada Esportiva, eu vou chamar o Lucas Miranda para falar, para contar tudo do Corinthians. Alô, alô, Lucas Miranda. Bom dia.
21: Corinthians, salve o Corinthians.
20: Alô, amigos do Parada
0: Parada Esportiva, um grande abraço. Libertadores da América, com classificação já assegurada à próxima fase, o Corinthians entra em campo hoje à noite no Uruguai contra o Peñarol. O técnico Fernando Diniz pode preservar alguns atletas na partida desta noite, tanto é que o Corinthians tem dúvidas para o jogo contra a equipe uruguaia. Uma coisa é certa, Memphis Depay, esse segue de fora e não retorna no compromisso de logo mais às 9:30. Para este duelo, o Corinthians deverá contar com Hugo Souza no gol, Mateuzinho, Gabriel Paulista, Gustavo Henrique e Angeleri na vaga de Matheus Bidu. No meio-campo, Ranieri, André, Breno Bidon ou Alan e ainda Garro ou Dieguinho. No ataque, Caio César ou Lingard e Yuri Alberto. É um Corinthians que está sendo desenhado para o empate desta quinta-feira.
21: E agora, aqui na 99.1 FM, no Parada Esportiva, Lucas Miranda vai falar do São Paulo.
22: São Paulo! Salve o tricolor paulista!
0: Depois do empate frustrante contra o Millonarios da Colômbia, terça-feira pela Sul-Americana dentro de casa, o São Paulo agora olha para a sua situação dentro do Campeonato Brasileiro. Luciano não havia atuado, né, na partida da última rodada do Brasileiro contra o Fluminense. O jogador retornou no meio de semana contra o Millonarios da Colômbia. Fez gol, inclusive, acabou sendo aí o autor do gol São Paulino no empate em 1-1. E agora a expectativa fica para a partida de sábado contra a equipe do Botafogo, contra a equipe botafoguense. O Luciano, portanto, sendo aí, né, um dos homens principais deste meio e ataque tricolor na busca por gols, na busca por resultado diante da equipe do Botafogo, sábado no Morumbis, pela sequência do Campeonato Brasileiro. E o tricolor tentando se manter no grupo dos quatro melhores colocados até aqui dentro da competição.
21: Seguindo no Parada Esportiva, já falamos do Corinthians, do São Paulo. Agora o Lucas vai falar, sabe de quem? Do Palmeiras!
22: Palmeiras!
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0: Pela Taça Libertadores da América, no Allianz Parque, o Palmeiras tropeçou dentro de casa. E Palmeiras, que já vinha de um empate contra o Cruzeiro no final de semana, jogando teoricamente dentro de casa, o jogo foi em Barueri, mas ontem no Allianz contra o Cerro Porteño, o Verdão desperdiçou a oportunidade de buscar três pontos e acabou perdendo para a equipe paraguaia. O único gol da partida marcado pelo atacante Verret, jogador que atuou aí por algumas temporadas no Vasco da Gama e hoje defende as cores do Cerro. Com o resultado, com a derrota, o Palmeiras vai para a última rodada precisando mais do que nunca da vitória contra o seu próximo adversário, que será o Júnior Barranquilla da Colômbia. Palmeiras, que é o vice-líder do grupo, tem 8 pontos na competição, hein? Palmeiras com 8 pontos até aqui na Libertadores, é o vice-líder da chave e vai precisar de pontos na última rodada. Mas até lá tem chão, porque antes o Palmeiras ainda tem pela frente, quarta-feira não, mas sábado às 21h no Maracanã. Jogo importante contra o vice-líder Flamengo. Palmeiras tem pela frente aí o duelo contra o vice-líder Flamengo, tem o duelo contra a equipe carioca para dar uma agitada ainda mais nos bastidores da equipe alviverde. Portanto, Palmeiras perde na Libertadores e agora vai tentar a recuperação final de semana jogando pelo Brasileiro.
21: Parada Esportiva para você e por você. O Lucas Miranda chega agora para falar, sabe de quem? Do Santos!
23: Santos! Santos! Gol! Agora quem dá bola é o Santos!
0: O Santos tinha como objetivo dentro de casa vencer o duelo pela Copa Sul-Americana diante da equipe do São Lorenzo da Argentina, para ficar com uma situação confortável pensando em classificação à próxima etapa. Gabriel Bontempo e Gabigol marcaram para o Peixe no primeiro tempo da partida, mas
20: No segundo tempo, o Santos acabou deixando o time visitante crescer no jogo. Empate em 2-2, dois gols do time argentino na etapa complementar e o resultado com um pontinho aí para cada lado. Santos é o quarto colocado do grupo D, hein? Que coisa é a vida do Peixe dentro da Copa Sul-Americana. O Santos é o último colocado do grupo com apenas 4 pontos na competição. Santos que não consegue aí o resultado jogando dentro de casa. E agora, para avançar aos playoffs, né? Para tentar ainda uma vaga na segunda fase, o Santos vai precisar passar por uma sequência de mata-mata, mas para isso vai precisar de 3 pontos na última rodada da fase de grupo. Situação complicada pelos lados do Alvinegro. Informações dos clubes da capital para o Parada Esportiva.
21: Lucas Miranda, muito obrigado por contar aqui tudo do Corinthians, do São Paulo, do Palmeiras, do Santos. Amanhã você volta, Lucas, e eu volto daqui a pouquinho para falar das notas locais e regionais aqui no Parada Esportiva.
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5: É o Parada Esportiva, para você e por você aqui na 99.1 FM. Agradecendo a você pelo carinho, pela audiência, pela preferência aqui com a 99.1. 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Marcelo Niquima vem falar de campeonato interno de tênis de mesa e vem conversar também com atletas que participam ou participaram desta competição. Bom dia, Marcelo Niquima.
6: Muito bom dia, meu amigo Odelair Ferdin, chegando com os destaques esportivos de uma semana recheada de competições. Competições essas que está acontecendo aqui na Top Drive em Piraju. E o Pedro Henrique acabou conquistando esse campeonato. Ele que enfrentou o Carlos Monteiro na final, venceu por 4-0 e 4-1, como eu já havia dito. E agora estou ao lado da fera aqui, o Pedro, que está se preparando forte, vem participando de muitas competições. Pedro, como que está a sua participação nesses 5 primeiros meses do ano? Muito bom dia.
7: Bom dia, Niquima. Então, eu pretendo ir para mais competições nesses próximos meses. Nesses primeiros 5 meses, nós estamos treinando para quando vier as competições, conseguirmos resultados.
6: Pedro, você esteve participando em Jaú, conquistou, foi campeão na sua categoria, participou em outra categoria, acabou sendo eliminado, mas fez uma campanha muito boa, com bons resultados. Participou dos Jogos da Juventude, ficou com o vice-campeonato na sua categoria. Esses campeonatos que são fortes, o caso de fartura também, como que foi para você, Pedro?
7: Foi uma sensação incrível, porque não tem nenhum adversário nível iniciante, todos são níveis fortes, principalmente São Paulo. Infelizmente, São Paulo não consegui fazer uma boa campanha, mas consegui a experiência de estar em um campeonato nível forte com atletas da seleção paulista e até do sul-americano.
6: Pedro, você agora vem aí pela frente um campeonato em Itatinga, tem algumas fases que vai estar acontecendo também em Jaú, vai ter mais algumas competições. Como que está para você até o mês de julho?
7: Então, até o mês de julho tem muitas competições e eu pretendo continuar treinando para quando chegar as competições eu conseguir ter um bom campeonato e trazer medalhas para casa.
6: A sua próxima meta é as Olimpíadas de Águas de Santa Bárbara. Tá chegando? Tem alguma expectativa de chegar numa fase final, Pedro?
7: Claro, é sempre tentando aí, né? Com treino, chegar sempre nas finais e com expectativa alta. Nunca com uma expectativa baixa de perder, não sempre chegar à final ou até quem sabe ganhar.
6: Agora vem aí um novo projeto para o mês de junho e julho no tênis de mesa, com um novo uniforme que vai ser implantado através do João Marangoni. Qual a expectativa ainda para esses dois primeiros meses aí ainda em relação a chegar até a chegada das férias, Pedro?
7: Até chegar das férias, eu pretendo tentar evoluir o máximo que eu puder para que nessas férias eu não perca tanto assim o costume. Mas até as férias, tentar evoluir o máximo que eu puder.
5: É o Parada Esportiva. 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Ô Marcelo Niquima, para fechar, o que é que você traz aí, Niquima?
8: O atleta João Pedro de Souza Barbosa, de 11 anos, aqui da cidade de Piraju, conquistou uma medalha de prata o ano passado na capoeira em Águas de Santa Bárbara e agora conquistou a medalha de ouro. Olha que bacana, o atleta João Pedro de Souza Barbosa, de 11 anos, na capoeira, conquistou uma prata ano passado e agora uma medalha de ouro. Já pelos Jogos da Juventude, no handebol feminino, Ourinho sagrou-se campeão ao bater Cândido Mota por 29-3. Lá pelos lados de Santa Cruz de Rupardo, participando de um torneio. E no domingo aqui no campeonato no Arena Piraju, onde fará também as preliminares, né, desta competição. E vai estar enfrentando também aí a Top Drive Piraju Canhotas B. Um abraço aí ao Alexandre, que também faz um grande trabalho pelo futebol da garotada no município de Piraju. Então, teremos as Olimpíadas de Águas de Santa Bárbara já iniciando neste final de semana.
5: 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E o Parada Esportiva agora, nós estamos em contato com o nosso secretário de esporte aqui de Piraju, Luciano. E várias atividades marcadas acontecendo e para acontecer também. Ô Luciano, tanta coisa, por onde a gente começa? Bom dia, Luciano.
9: Bom dia, Odelair Fergin, bom dia a todos os ouvintes do Parada Esportiva. É mais um final de semana agitado no esporte pirajuense, seu Delair. A começar, né, amanhã tem a abertura, né, das Olimpíadas Santa Barbarense. Final de semana já começam as competições, aí é para valer. É, Piraju, nesse final de semana já estará lá o futebol feminino participando, beach tênis feminino e a equipe de xadrez também, isso para iniciar as competições, já valendo medalhas, já, né, as disputas lá prometem ser bastante eletrizantes, né? Mais de quase 20 cidades participando, então tem tudo para ser aí mais um sucesso aí na nossa região.
5: Bom, Olimpíadas em Águas de Santa Bárbara começa domingo, portanto, e sábado já tem a Copa Estância, a molecada correndo atrás da bola, Luciano.
9: Sim, seu Delair, o futebol não para, né? Não para. Copa da Estância no sábado. Quatro cidades, né, participando. Começar por os jogos a partir das 8 da manhã entre Taquarituba e Timburi. Já na sequência, né? E também, né, a estreia da equipe de Piraju. Piraju vai enfrentar a forte equipe de Ipaúçu aí, que já fez uma primeira partida muito boa. Então a estreia de Piraju na competição da Copinha promete também aí ter dois bons jogos aí na nossa estância aí a partir do sábado de manhã.
5: Domingo, quarentinha mais.
9: Isso, domingo promete também, né, um campeonato aí que vem pegando fogo aí, né, domingo passado, mesmo debaixo de chuva, tivemos as rodadas aí, e nesse domingo prossegue, né, a equipe do Master e Paul Sul, que começou muito bem aí com uma goleada, né, vai enfrentar a equipe do Cantareira, que acho que faz sua estreia no campeonato, tá? E o jogo de fundo, a Estância Piraju e União Futebol Clube, duas equipes que foram derrotadas na primeira fase, então prometem aí

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3: Na estância turística de Piraju, meio-dia e 8, boa tarde. Hoje é quinta-feira, 21 de maio de 2026.
4: Hoje é dia da diversidade cultural para o diálogo e o desenvolvimento. Dia da língua nacional.
3: Jornal Operação Cidade, com a apresentação de Marcos Fernandes e Cristian Veiga.
4: A participação é do Adriano Dias.
3: As manchetes.
4: Professores e servidores da Unesp paralisam atividades no campus de Bauru por reajuste salarial.
3: Prefeitura de Avaré muda a data da Imapa para setembro após pedidos de comerciantes.
4: Vice-prefeito de Itapeva renuncia ao cargo.
3: Alesp aprova ampliação da licença paternidade de servidores para 20 dias.
4: Cercana Central recebe unidade móvel do Castra Mais São Paulo para castrações de pets.
3: Unesp aprova ampliação histórica de vagas no curso de medicina em Botucatu.
4: Polícia Civil de Piraju elucida furto e recupera objetos subtraídos em bairros da cidade.
3: Polícia Militar prende dois homens por tráfico de drogas em Águas de Santa Bárbara.
4: Feira Mundo das Louças começa hoje no Sefora aqui de Piraju.
3: Vereador Marcão da Ambulância fala de melhorias na saúde.
4: Casal é preso contrabandeando na rodovia de Ourinhos.
3: Medicamentos contrabandeados também são apreendidos na rodovia em Palmital. Vamos falar ainda de oportunidade de emprego. Entrevista ao vivo com representantes, inclusive o presidente do Instituto Girassol Caminhos da Inclusão, Marcos Quintiliano. Vamos falar daqui a pouquinho do Instituto. Agora o destaque da internet com o Adriano Dias.
5: Segundo o Paraná Pesquisas, Tarcísio lidera com 47,3% para o governo de São Paulo.
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3: Meio-dia, 11 professores e servidores da Unesp paralisam atividades no campus de Bauru por reajuste salarial. As atividades da Universidade Estadual Paulista Unesp de Bauru estão paralisadas desde quarta-feira, desde ontem, após servidores e docentes professores aprovarem greve em assembleias realizadas entre segunda e terça. A Faculdade de Engenharia de Bauru, que ainda não havia aderido ao movimento, também suspendeu as atividades entre quarta e sexta-feira. Desde o dia 12 de maio, estudantes da Faculdade de Ciências e da Faculdade de Arquitetura, Artes, Comunicação e Designer de Bauru estão paralisados.
4: Agora 12 horas e 11 minutos. 12 e 11, você está acompanhando o Jornal Operação Cidade. 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
1: Prefeitura de Avaré muda a data da EMAPA para setembro. A Prefeitura de Avaré alterou a data da realização da Exposição Municipal Agropecuária EMAPA de Avaré, tradicionalmente realizado em dezembro. O evento passará a acontecer em setembro. A mudança foi anunciada pela Prefeitura de Avaré após pedido feito pelos comerciantes de Avaré.
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1: Vice-prefeito de Itapeva renuncia ao cargo. O vice-prefeito da cidade de Itapeva, interior de São Paulo, Genersi Neves, renunciou ao cargo ontem. A decisão foi comunicada nas redes sociais um dia após a prefeita da cidade, coronel reformada Adriana Dutti, ela retornar ao cargo por determinação judicial. Lembrando que eles estão num confronto lá na cidade de Itapeva, assim, ela já foi afastada, retornou, ele já assumiu por duas vezes a prefeitura de Itapeva e agora disse que não está mais na política. O vice-prefeito de Itapeva renunciou o cargo como vice-prefeito, Genersi Neves. Caso novamente a prefeita seja afastada, vai assumir o presidente da Câmara Municipal de Itapeva e no ano que vem ocorrerá a eleição em Itapeva.
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1: A Assembleia Legislativa do Estado de São Paulo aprovou esta semana projeto que amplia de 5 para 20 dias a licença paternidade dos servidores públicos estaduais. A medida contempla servidores estatutários e empregados públicos seletistas, além de assegurar tratamento igualitário nos casos de adoção por cônjuge ou companheiro.
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1: Unesp aprova ampliação histórica de vagas no curso de medicina em Botucatu. A Universidade Estadual Paulista Unesp de Botucatu aprovou oficialmente a ampliação do número de vagas do curso de medicina da Faculdade de Medicina de Botucatu em decisão considerada histórica. O curso passará das atuais 90 para 120 vagas anuais para os alunos de medicina.
0: Meio-dia e 16. 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
1: Cerqueira César recebe unidade móvel do Castra Mais São Paulo. Desde ontem está na cidade de Cerqueira César a unidade móvel do programa Castra Mais São Paulo, que oferece castração gratuita de cães e gatos. A unidade está no bairro Recanto dos Pássaros, castrando os animais gratuitamente em Cerqueira César.
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1: Oportunidade de emprego para Piraju, a empresa Mendes de Sá. Ela, que é do ramo florestal, está com vagas abertas aqui em Piraju para contratar interessados em trabalhar aí na cidade de Piraju e região. Uma vaga de analista de recursos humanos, uma vaga de assistente administrativo, uma vaga de técnico de segurança do trabalho, vaga de faxineira, 30 vagas de trabalhador rural florestal, vagas de operador de máquina agrícola, vaga de motorista, vaga de motorista CNHD, também vaga de mecânico. Informações no PAT, posto de atendimento ao trabalhador, na rua São Vicente de Paulo, 95, antigo prédio do Educandário, em Pirajó.
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1: Curso de qualificação informática básica para pessoas com 50 anos ou mais. A Prefeitura de Piraju, por meio do Departamento de Indústria e Comércio, em parceria com a Escola ETEC Valdir Doron Júnior, está com inscrições abertas para o curso de informática básica voltada ao público dos 50 anos ou mais. As inscrições são gratuitas, o curso é gratuito, as pessoas devem procurar o PAT, posto de atendimento ao trabalhador, em Pirajó.
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1: Começou a feira Mundo das Louças no Cefor. O Cefor é o centro de formação que funciona ali no conhecido Moarama. E acontece hoje, amanhã e também no sábado, na quadra do antigo Umuarama, esta feira Mundo das Louças, com exposição e preços especiais das louças. Inclusive, você ajuda também aí o Cefor.
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1: Sábado tem show de prêmios no Barracão da Escola de Samba do Bairro Alto, Barracão do Norte. A partir das 19 horas haverá também praça de alimentação. Vamos registrar nossas devidas condolências. Faleceu aos 91 anos de idade o seu João Mantovani. Seu João Mantovani, 91 anos de idade. Ele tinha uma oficina de eletrônica. Teve essa oficina de eletrônica por muitos anos. em frente à Escola SESI, né? Escola Dr. José Domingos dos Santos, a gente conhece também como Escola do SESI. Seu João Motavani, ele era sanfoneiro, tecladista, animava as festas juninas, animava eventos de graça, senhor simpático, né? É, morava então na rua João Delanho, na Vila Nova América, deixa os filhos, Sandra, a Sandra do supermercado Corona, como a gente conhece, né? Pai da Sandra, do Smart Corona, pai do Valdir, pai da Simone, da Dani, Juliana e Luana. Seu João Motavani, 91 anos, ele fazia aqueles rádio em capelinha também, né? Réplica de rádio capelinha, fabricava, vendia, uma pessoa muito querida, muito estimada. O corpo está no velório municipal de Piraju, sepultamento hoje às 3 horas da tarde. Condolências aos familiares. Aliás, sai às 3 horas da tarde, indo para o município de Óleo. Ele é natural de Óleo, vai então o corpo para o Óleo. Condolências à família. Após o intervalo comercial, a gente vai falar sobre o... Vamos falar do Instituto Girassol, Caminhos da Inclusão de Piraju.
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1: Meio-dia 28, 12 horas e 28 minutos. Nós estamos recebendo hoje aqui mais uma vez, né? Temos a grata satisfação de receber representantes do Instituto Girassol Caminhos da Inclusão. Temos aqui o Marcos Quintiliano, que é o presidente, temos a Luciana, que é da diretoria, e temos a grande incentivadora e também faz parte, né, do grupo, que é a vereadora doutora Janaína. Inclusive, eles vão estar participando neste final de semana do Encontro de Carros Antigos em Piraju. Antes da gente falar do Encontro de Carros Antigos, vamos saber com eles, né, com o Marcos Quintiliano, como é que está o trabalho do Instituto. Boa tarde, muito obrigado pela presença de vocês, Marcos.
18: Boa tarde, Marquinhos. Boa tarde, ouvintes da Rádio Paranapanema. Mais uma vez, é uma alegria estar aqui com vocês, agradecer esse convite e estar falando um pouco no Instituto Girassol Caminhos da Inclusão. A gente destaca bem o nome do Instituto, que existem vários institutos com esse nome, Instituto Girassol, mas o único que é Instituto Girassol Caminhos da Inclusão é o Instituto de Piraju. Então é uma maneira da gente nos diferenciar, né, em relação aos outros institutos. Então é uma alegria estar aqui. O trabalho, a gente vem trabalhando bastante forte, né, em relação à inclusão, às pessoas. No mês de abril nós realizamos mais uma vez a nossa terceira caminhada em comemoração ao Dia Internacional do Autismo. Estivemos percorrendo todo o centro da cidade, entregando folhetos sobre o autismo, conversando com as pessoas do comércio. A receptividade foi muito boa, as pessoas nos acolhem muito bem quando trata desse assunto. Paramos no início da do Domingo Teodoro Galos, ali algumas pessoas falaram em relação à importância, né, da inclusão dos autistas, que é uma coisa muito importante. Agora está muito comum se falar, né, do autismo. Isso é muito bom. Quanto mais se fala, mais inclusão a gente consegue, né? Menos pessoas têm preconceito em relação ao autismo. Então é muito importante esse trabalho que o Instituto vem fazendo, a união da diretoria, não só da diretoria, né? A diretoria é composta somente de 6 pessoas, mas nós temos um grupo muito maior em volta da gente, como está aqui a doutora Janaína, que é vereadora, e ela é muito incentivadora do Instituto, né? É uma das fundadoras do Instituto, e ela tem dado um apoio muito importante para a gente em todos os aspectos que nós precisamos.
1: Vocês estão em quantas famílias hoje? Mais ou menos.
18: Hoje nós temos o grupo das mães atípicas, né? Onde nós temos o grupo de WhatsApp que tem mais de 100 mães atípicas, né? As mães participam mais do que os pais. Mas nós temos também os pais, né? Todo mês de agosto nós temos uma reunião com os pais. E esse ano nós teremos novamente, no mês de agosto, uma reunião só com os pais, os pais atípicos, né? Pra gente falar do trabalho, de como... A gente troca ideias nessa reunião, cada um fala da sua experiência, o que tem passado com seus filhos, não só os pais, mas os avós também, né? Os homens que são avós, que é o meu caso, né? Eu sou avô atípico, então é muito importante a participação dos homens também em relação às deficiências.
1: Está aqui também a Luciana, que é diretora, faz parte da diretoria, né? Do Instituto Girassol Caminhos da Inclusão. No encontro de vocês, quem vocês tanto tratam nos encontros? Boa tarde, obrigado pela sua presença.
19: Boa tarde, boa tarde, ouvintes. Eu que agradeço, sou apaixonado por rádio. E no nosso encontro mensal, uma mãe acolhe a outra. Aquela que está chegando agora, que acabou de ter o diagnóstico, está totalmente sem chão, sem saber que rumo tomar, e uma vai acolhendo a outra. Eu, há 3 anos atrás, cheguei no grupo assim, quando eu descobri o autismo do meu neto. Eu cheguei totalmente sem chão. Até fui pra ir uma vez só e tô lá até hoje.
1: É porque você falou, o que vai acontecer? Como é que vai ser agora, né?
19: Como que vai ser? Porque é um mundo totalmente diferente. É totalmente diferente. Tem que ser mudado rotina na casa, mudado rotina de vida. Muitas pessoas têm que parar de trabalhar pra cuidar, pra dedicar 100% à criança ou ao adulto. Que, uhum. A gente conversa também com pessoas que têm... Pessoas na família deficiente, não só autismo, tem outras deficiências também. Então um acolhe o outro e ali a gente bate um papo legal, é um acolhimento mesmo.
1: Porque tem também a vida escolar, né? Tem que levar pra escola.
19: Sim, tem a escolar, as terapias, tudo. Tem que realmente alguém da família abrir mão de trabalho, de tudo, pra dedicar a pessoa.
1: Que nem no caso também do Marcos. Marcos é avô, né? Você acaba auxiliando, né, os filhos.
18: Sim, no meu caso, é um pouco diferente, porque o meu neto, ele mora em São Paulo. Né? Então a gente não tá lá toda hora, né, para acompanhar. Mas a gente tem acompanhado diariamente. A gente acompanha as terapias que ele faz diariamente. Recebemos até os relatórios da terapia aonde ele faz, na clínica que ele faz. Então a gente tem acompanhado diariamente a evolução dele. Então é diferente, né? Mas precisa, como a Luciana falou, eu acho muito importante e admiro demais as mães atípicas. Porque o trabalho que elas têm, né? Elas não têm folga. É todo dia. É todo dia, toda hora, de manhã, de tarde, de noite. E só um amor de mãe que pode fazer isso. É coisa de Deus. É impressionante, né? Ver o cuidado que essas mães atípicas têm para com seus filhos. E a luta que elas passam também para garantir os seus direitos, né? As pessoas com deficiências, dentre eles os autistas, todos têm direitos assegurados por lei. Apesar de estar assegurado por lei, muitas vezes temos que brigar para que esses direitos cheguem até elas, né? Então existe, esse é outro caminho também que o Instituto, através das mães acolhendo, passa informações de como deve proceder. Então, um dos trabalhos é encurtar caminhos. Então, a pessoa, quando recebe a notícia de um filho que tem uma deficiência, seja qual for ela, não sabe o que fazer. Onde que eu vou agora? O que que eu faço? No Instituto, nós temos as mães, que são atípicas, nós temos pessoas, advogados, voluntários também, que estão junto a nós, que nos ajuda com todas as informações. Qual o melhor caminho a ser tomado, o caminho mais rápido, né? Inclusive, para que se conseguir laudo, precisa se conseguir um laudo, né? De toda deficiência precisa de um laudo. E, às vezes, ele demora bastante tempo. Então, o Instituto acaba informando qual é o melhor caminho para que isso seja encurtado, para que se consiga este laudo, para que possa dar sequência no tratamento dos seus filhos.
1: E aí está aqui também a vereadora, a doutora Janaína. A doutora, os autistas, o Instituto, tem também os seus direitos, né?
20: Sim. Boa tarde. Boa tarde, Marquinhos. Boa tarde, Cris. Boa tarde, ouvintes. Obrigada pela oportunidade de estarmos aqui novamente. Com certeza, um dos maiores intuitos do Instituto é defender os direitos, né? Mas também um dos nossos maiores intuitos é o nosso dever como cidadão, né? Eu sempre digo assim, que nós devemos sair da bolha, né? E olhar para fora, né? Porque às vezes quando a gente procura uma ajuda para uma pessoa, quando eu falo isso, a gente tem que pensar que essa ajuda para uma pessoa está refletindo para um grupo de pessoas, né? Então muitos movimentos que o Instituto busca, ele busca pensando no todo, no coletivo, né? Então, a ideia maior é a gente trazer mesmo políticas públicas que possa vir o bem comum das famílias, né, atípicas. É, até quero agradecer aqui ao vivo ao Marcos por todo o desempenho que ele vem desenvolvendo, porque não é fácil. Não é fácil liderar, né, o sim dele como presidente, a disposição de estar ali, né, de correr atrás de uma coisa, correr atrás de outra. A Luciana aqui representando as mães, né, é uma pessoa que eu estimo muito, porque eu vejo e vivo o dia a dia dela. Muitas vezes a gente partilha, né, sentimentos, então a gente sabe que não é fácil. Mas o que, que eu posso dizer para você, Marquinhos? Que a Lu, representando as mães, são mães que dialogam. Elas descobriram que é através do diálogo que a gente consegue, né? Claro que a gente tem que sim que trabalhar, lutar pelos direitos. Sim, temos, nós estamos buscando isso. O Instituto, ele trabalha de forma muito silenciosa. E quando as coisas acontecem, a gente fala, né? Porque precisa ter esse discernimento, essa temperança, porque se nós não tivermos isso, não funciona, né? É, nós temos uma parceria com a Universidade Tecnológica Federal do Paraná, de Cornélio Procópio, através do professor Rogério Poza, em que, junto com a Dani Novaga, que também é uma membro fundadora do projeto, eles cuidam da parte de digitação, de divulgação das redes sociais, né? E aí eu vou pedir para que ela, junto ao grupo, né, da faculdade, coloque o CNPJ do Instituto nas redes sociais. Por quê? Porque às vezes a gente pede apoio das pessoas e aí você fala assim, mas aonde o Instituto vai utilizar o recurso que nós estaremos direcionando, né? Só para as pessoas terem uma ideia, nós conseguimos, através de rifas, um valor para nós podermos fazer panfletos, faixa, poder carro de som, né? E aí, esse valor, a gente utilizou, e aí nós fizemos uma feira no Colégio Positivo de bolo, arrecadamos um valor. Naquele dia, uma mãe atípica necessitou de um valor para salvar o filho dela, e salvou o filho dela. Nós entramos em conversa, no grupo da diretoria, todas em unanimidade aceitaram passar todo o valor que nós tínhamos em caixa para essa mãe salvar o filho, e salvou. Na mesma noite, não, minto, no dia seguinte, porque foram 2 dias de venda de bolo, no dia seguinte, nós arrecadamos o dobro do valor, o dobro em doações. Então, o valor que todo mundo dispor ao Instituto, pode ter certeza que é para salvar uma família, para salvar uma criança atípica, né? Nós temos uma grande intenção, né? Nós somos idôneos, somos honestos, nós temos CNPJ, então a nossa intenção é que as pessoas possam colaborar com o Instituto. E a hora que uma criança precisar de um laudo, a gente tenha um valor em caixa para pagar um médico. Precisa de um transporte para uma outra cidade, a gente tem um valor para dispor. A gente vai conseguir fazer isso para todos? Não, mas a gente vai começar a tentar fazer isso, né? E precisa da colaboração da comunidade, da sociedade civil, né? Então eu quero deixar aqui o número do CNPJ. Se alguém quiser doar qualquer valor. É 6161-530-632-000151. Esse é o CNPJ. Porém, a gente tem um número de WhatsApp também, que até a Lu que cuida, né? Ela que fica com o número do celular, que é o 14997664319. Esse WhatsApp, se entrar em contato com a Luciana, ela vai passar todas as formas de como poder ajudar. E aí você vai ter o sentimento, se você doar 10 reais, se você doar 50 reais, se você doar 2 reais, 100 reais, o que você quiser doar, que você está ajudando uma criança atípica. Você vai ter o sentimento e a certeza que isso vai estar acontecendo. Eu nunca falaria de valores numa rádio e nem se eu não sentisse a firmeza de uma associação. E essa eu posso dizer para você que ela é certa, ela é correta.
1: E Marcos, vocês vão estar participando neste final de semana agora, domingo, né? Do Encontro de Carros Antigos?
18: Sim, Marcos, vamos estar lá. Quero aproveitar para agradecer o Júnior e toda a diretoria que nos convidou, nos possibilitou essa possibilidade de estar lá na feira, nos permitiu estar lá na feira. E nós estaremos trabalhando em duas frentes lá na feira no domingo. Nós teremos no quiosque número 2, nós estaremos ali vendendo lanches de pernil. E na praça de alimentação, nós estaremos vendendo pastéis. Então, se você é nosso convidado, prestigie a feira, esteja lá e procure esses dois locais, porque é onde a gente vai arrecadar um pouco de fundos para o Instituto, que isso é importante, né? Até a Janaína falou de um caso, nós zeramos a nossa conta para ajudar uma criança, né? É lógico que não conseguimos fazer isso toda hora, mas nós fizemos diferença na vida daquela criança. E nós queremos fazer diferença na vida de mais crianças, mais mães, mais pais. E para isso, a gente, enquanto não consegue nenhuma verba pública ainda, que o Instituto não está apto para isso, porque existem exigências para que você receba verbas públicas, né? Há um degraus a subir, né? E a gente está caminhando para estar apto para isso, um dia conseguir receber algum aporte público. Nós estamos dependendo da sociedade. Como agora, quero também agradecer, muitos passaram PIX para a gente nesse CNPJ, a gente vai repetir daqui a pouquinho o CNPJ, e nos ajudaram para comprar os insumos, para que a gente possa vender lá. Né? A gente tem que investir um dinheiro para comprar os insumos para que possamos fazer a venda. E essa colaboração é muito importante, porque a gente conseguindo custear os insumos, a lucratividade é muito maior e vai conseguir beneficiar mais pessoas. A feira é nesse domingo, começa às 9 da manhã lá na FECAP e termina às 18 horas. Então você tem o dia inteiro, você que está nos ouvindo, é nosso convidado para estar lá, além de participar de um evento maravilhoso, que vem muita gente de fora, inclusive, participar da feira, olhando os carros antigos, você também pode, no momento de se alimentar, ajudar o Instituto Girassol Caminhos da Inclusão.
0: Não é possível uma parceria com as empresas, de repente criar um selo, a empresa ser uma amiga do Instituto, uma coisa do tipo? Já pensaram nisso ou não é possível?
20: Nossa. Maravilhosa ideia, Cris. Vamos
0: as empresas podem
20: conversar sobre.
0: Não é,
20: muito bom.
0: Não precisa ser muito.
20: Sim.
0: Né? Temos grandes empresários na cidade que fizeram uma doação. De repente, criar um selo específico do Instituto e colocar na empresa, colocar na rede social da empresa. Acho que seria uma motivação para a empresa e seria muito bom para o Instituto, não é isso?
20: Boa ideia. Obrigada.
18: Obrigado, Cris, pela ideia. A gente tem buscado algumas alternativas, né?
0: Sim.
18: E mesmo, às vezes, as alternativas já precisam de um pouco de investimento. Né? Falava com o Marquinhos aqui antes da gente começar a nossa conversa aqui. Falava, tudo que a gente faz precisa de dinheiro. A gente não consegue, raramente consegue ver alguma coisa que não envolve um custo, né? Mas essa ideia, Cris, é ótima, a gente gostou muito, obrigado.
0: Com certeza os empresários vão participar, né? É uma causa bem nobre, né?
18: Sim,
0: é uma causa. E necessária, né? Acima de tudo.
18: É, com certeza. Nós temos, não é só autismo, né? Nós temos dentro do Instituto Girassol, nós temos os deficientes visuais, que é o grupo Visão Além do Olhar.
0: Sim.
18: É um grupo que já está se formando, já tem em torno de 15 participantes dentro deste grupo, inclusive nas últimas duas sextas-feiras nós tivemos reunidos lá no auditório da Anvapa com os agentes comunitários de saúde através de uma parceria junto com a Secretaria de Saúde aqui de Piraju. Nós tivemos lá onde eles mesmos ministraram uma palestra para os agentes comunitários, né, sobre os deficientes visuais, principalmente de como abordar os deficientes visuais, né? A gente tem muita dúvida, e eu, que a Janaína, quem assistiu a palestra, vê como é importante as dicas de como abordar um deficiente visual. Muitas vezes a gente comete alguns erros primários na abordagem, né? Então eles explicam tudo isso, e também porque os agentes vão estar visitando nas casas, e a ideia é identificar quantos deficientes visuais nós temos em Piraju. Hoje nós não temos um cadastro efetivo, né, atualizado. E essas palestras têm um objetivo que isso se concretize. Termos um cadastro atualizado dos deficientes visuais de Piraju. Para que eles possam também participar do grupo Visão Além do Olhar do Instituto Girassol.
0: Inclusive, eles tiveram uma entrevista aqui com a gente, né, Marquinhos?
18: Isso.
0: E eles estavam explicando que para os deficientes tem que ter um curso de como usar a bengala, né? E a gente não sabia disso, né?
18: E isso.
0: Precisa ensiná-los a usar isso também.
18: E esse curso.
0: É um trabalho que eles realizam já lá, né?
18: E esse curso, na realidade, hoje, por não ter ninguém que faz aqui em Piraju, quem tem interesse faz em Avaré.
0: Em Avaré.
18: Então ele tem que se deslocar toda semana para Avaré para fazer esse curso. E o curso de Braille também.
0: Sim.
18: E a ideia do grupo Visão Além do Olhar é ministrar esses dois cursos aqui em Piraju, para que as pessoas não precisem se deslocar, né? Porque para quem é deficiente visual, o deslocamento é mais trabalhoso ainda, sim, né? Então, nós tendo este curso aqui, vai facilitar muito. E esse é o objetivo do cadastramento. Nós precisamos cadastrar as pessoas, ver quem é que precisa desse curso para poder ministrar esses dois cursos aqui na cidade.
20: E o interessante é que o agente de saúde, a forma que eles elaboraram a palestra, os deficientes visuais, foi tão nobre que os agentes de saúde eles entenderam como é tão nobre a causa, né? Tanto que teve algumas que falaram para mim, nossa, então eu sei como eu vou poder abordar tal pessoa, mas a outra ainda não é o momento, né? Porque a partir do momento que a gente tiver um levantamento mais certeiro, porque a gente fez, nós temos um levantamento, fiz um requerimento, tem média de 110. Porém, a gente acredita que tem muito mais, né? Então, a partir do momento que a gente tiver esse número mais de forma correta, aí sim, eles já estão alinhando a capacitação deles lá em Avaré para eles serem capacitados aqui, do grupo, do instituto, para poderem ministrar um curso aqui em Piraju da Bengala. E do Braille também. Mas precisa ter público, precisa ter gente para dar aula, né? Então, essa é a intenção do grupo da deficiência visual hoje, né? Que faz parte do nosso instituto.
3: Lembrando que vocês têm sede própria, né, doutora?
20: Sim, temos. Né? Temos sede ali no Departamento de Educação, né? Quero agradecer novamente ao prefeito, porque ele que nos cedeu o espaço e de grande valia, ali que ocorrem as reuniões, tanto do grupo da deficiência visual, também quanto o grupo do autismo, né? Está aberto à população, né? Para quem quiser conhecer, é só entrar em contato com esse telefone que eu vou repetir aqui, que é o WhatsApp, e a Luciana, ela fica com a chave o tempo todo e leva lá, quiser, alguém da sociedade também quiser fazer uma reunião de cadeirantes, uma reunião de pessoas com deficiência auditiva, do que precisar, o Instituto está aberto. O celular é 14 99766 4319. E o CNPJ, que é o Pix, 61 530 632 000151. Obrigada, Marquinhos.
18: Estamos também no Instagram, pode nos procurar lá nas redes sociais, né? É girassol_piraju. Você digitando isso, você já consegue acessar nossas redes sociais e ali você vai ficar informado de tudo, das reuniões, dos eventos, do que está acontecendo com o Instituto Girassol.
3: Tá certo. Marcos, obrigado pela entrevista.
18: Eu que agradeço a vocês.
3: Algo mais, Luciana?
19: Só agradecer mesmo. Agradecer a colaboração das pessoas para que esse evento aconteça domingo. E o que é muito importante colocar, que tem muitas pessoas ajudando assim, na mão de obra, que não tem ninguém assim na família autista, uhum, ou com alguma deficiência. É amor à causa mesmo, sabe? Só uhum. Agradecimento, muito obrigada.
3: Doutora?
20: Eu queria agradecer ao Júnior Lair, né? O Júnior, ele, como sempre, um grande coração. E ele, uma coisa que me tocou, ele falou que ele vai ajudar todas as entidades de Piraju, né? E que ele tem um carisma pelo Instituto Girassol, tanto quanto pelo Grupo do Câncer, pela PRAP, pela PAI, né? Pela Guarda Mirim. Então, assim, eu quero agradecer essa proatividade do Júnior, né? De fazer novamente o evento, de envolver as pessoas de Piraju, de se colocar à disposição. É uma pessoa que a gente tem que reconhecer. Quero agradecer mesmo a ele, de olhar para o Instituto com carinho.
3: Tá certo. Deixa eu aproveitar a presença aqui da doutora Janaína, porque inclusive ela estava atendendo uma ocorrência, né, que nos chama a atenção. Ela é médica veterinária, que um cão salvou uma vida. É isso, doutora?
20: Na tarde de ontem eu atendi um cão picado por abelhas, né? E eu acredito que tinha mais de 1000 picadas, assim, ferroadas, né? E infelizmente na madrugada de ontem para hoje ele veio a óbito, né? Mas uma coisa que me aquece o coração é que ele salvou o dono, né? Eu sempre que eu atendo animais, eu sou formada há 26 anos, né? Sou veterinária há 26 anos. Sempre que eu atendo algum animal picado de cobra, aranha, já muitos, e abelhas, sempre salva o dono, sempre salva uma pessoa humana, né? Então, até me sensibiliza porque o animal é um presente de Deus, né? Na Terra. E ele tá para proteger também o homem. Então, eu fiquei muito triste, porque fui na clínica várias vezes na madrugada para tentar salvá-lo, mas infelizmente sem sucesso. Era um cachorro de porte mais ou menos de 35, 40 quilos, então ele resistiu um tempo maior, se fosse um cachorro de peso menor. Mas o dono levou ferroadas também, mas passa bem, graças a Deus. Mas a tristeza de perder o cão tão querido.
3: Quer dizer, esse senhor que estava com o seu cão, né, ao lado, ele não percebeu as abelhas?
20: Ele percebeu, tanto é que na hora ele falou para mim que ele puxou uma lona e tentou tirar as abelhas de cima do cão. Mas Marquinhos, tinha abelha até na região do ânus, criado entre o pelo do animal. É, foi um ataque assim no animal em massa mesmo. Elas, como é a abelha Europa, elas vão mesmo em cima, né? E aí elas direcionaram no animal. Nesse direcionamento pro animal, e o dono levou menos ferroadas.
3: Porque o dono não sabia que tinha abelhas no local.
20: É, ele não sabia.
3: Tava passando e de repente deve ter acontecido alguma coisa.
20: Esbarrou e aí veio.
3: Aí veio as abelhas e, como o cachorro tava perto, as abelhas salvaram ele, isso?
20: É, no caso o cachorro foi o primeiro que foi pego, né? E aí veio aquela névoa em cima do cachorro, né? E o dono tentou salvar o cachorro, tanto é que trouxe de uma cidade vizinha, trouxe aqui pra clínica, mas... nós não tivemos sucesso, infelizmente.
3: A senhora contou que aconteceu outros casos com relação à cobra também?
20: Sim, aqui é muito comum, né? Tanto é que eu sempre mantenho na clínica um estoque grande de antiofídico, porque é muito comum acidente com cobra em Piraju.
3: O cachorro, de repente, ele percebe...
20: Sempre, quase 100% dos casos que eu atendo, salvou o dono.
3: Salvou o dono.
20: Entra na frente. Geralmente, a picada da cobra, ela é no rosto, na face do cão ou no braço, porque ele vai em cima mesmo para defender a pessoa que tá perto.
3: Porque a gente, às vezes, só vê na televisão esses casos, né? E nós temos
20: aqui... Tem muito aqui.
3: Muito. Parabéns pelo trabalho de vocês.
20: Obrigada.
3: Meio-dia 53, após o intervalo, outras notícias.
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14: 13 horas, 1 minuto.
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15: 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Marquinhos.
13: 13:05. Agora o diretor de indústria e comércio da Prefeitura de Piraju, Renato Freitas, fala aí dessa empresa que está chegando em Piraju com oportunidade de emprego. Vamos ouvir aí o Renato Freitas.
18: Estamos recebendo, né, aqui em Piraju, a empresa Mendes de Sá Engenharia, aqui no ramo de reflorestamento, plantio de eucaliptos, né, e está buscando, se instalando em Piraju e buscando mão de obra aqui também, né. Ela está buscando trabalhadores para trabalhar no campo, né, na área rural e florestal. Está formando uma equipe administrativa também, como especialista em recursos humanos, assistente administrativo voltado ao almoxarifado, estoque, faxineira também vai precisar, técnico de segurança. Então, você que tem também o curso técnico de segurança pode fazer sua inscrição aqui. E, enfim, são várias oportunidades de emprego, ao todo gira em torno aí de umas 40 vagas de emprego, né? Mas eles almejam aumentar isso ainda a médio prazo. Então, estão buscando um local para se instalar aqui, já viram alguns locais, né, para instalar a base operacional, e buscando, né? Então, esse movimento acaba trazendo também para o município. Eles precisam de restaurantes para fornecer refeição para os funcionários, principalmente os funcionários que vão a campo, transporte, estão buscando pessoas que têm transportes também, que mexem com transporte, para poder, né, fazer esse transporte do pessoal para o campo, né? Então estão fazendo alguns contatos, a gente também está auxiliando eles aqui. Mas

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6: 13 horas 11 minutos antes das últimas da internet, tempo e temperatura. 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Após o intervalo... Agora, as últimas, né? As últimas agora, tempo e temperatura com Adriano Dias.
7: Boa tarde, ouvintes do Jornal Operação Cidade. 11 horas e 10 minutos. Influenciadora Deolane Bezerra é presa em...

0: São Paulo por Elo com PCC. 11 horas e 20 minutos. Gilmar Mendes defende decreto de Lula para enquadrar redes sociais. 11 horas e 25 minutos. Segundo Paraná Pesquisas, Tarcísio lidera com 47,3% para o governo de São Paulo. 11 horas e 35 minutos. Polícia Federal rejeita a proposta de delação de Vorcaro. 11 horas e 42 minutos. Câmara aprova projeto que reduz em quase 40% da área de floresta do Pará. 12 horas e 7 minutos. 11 pessoas morrem após desabamento de prédio no Marrocos. 12 horas e 25 minutos. Cidade de Santa Catarina amanhece com menos 5 graus e bate recorde de frio. E agora, com relação ao tempo e temperatura, hoje a mínima é 14 e máxima de 20 graus. Não há previsão de chuvas. Amanhã a mínima é 13 e máxima de 19 graus. Está previsto 2 milímetros de chuva. No sábado, a mínima é 15 e máxima de 20 graus. Está previsto 25 milímetros de chuva. São essas as notícias do Brasil e do mundo e do tempo e temperatura para o jornal Operação Cidade.
1: E agora as informações da área policial.
2: Em Águas de Santa Bárbara, Polícia Militar prende dois homens por tráfico de drogas. 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Em Águas de Santa Bárbara, polícia prende dois homens por tráfico de drogas. Na noite da última terça-feira, dia 19, pelo bairro Campo da Aviação, município de Águas de Santa Bárbara, a Polícia Militar, após denúncias sobre a comercialização de entorpecentes, suspeitou de dois homens. Um dos suspeitos tentou fugir pelos fundos da casa, correndo em direção a uma área de mata próxima. No entanto, ele foi localizado e detido pelos policiais. Durante buscas na casa, os policiais militares encontraram nesta casa, em Águas de Santa Bárbara, 300 papelotes de cocaína, além de uma porção maior da droga, também balança de precisão, dinheiro e celulares. Os dois homens foram presos. Polícia Civil, aqui de Piraju, elucida furto e recupera objetos subtraídos em bairros de Piraju. A Polícia Civil de Piraju, por meio do Setor de Investigações Gerais, SIGI, elucidou um furto ocorrido na madrugada do dia 6 de maio, no bairro José Maria Arbex, Teto 2, em Piraju, além de recuperar parte dos objetos furtados. Os itens foram localizados ontem, dia 20, durante diligências realizadas por investigadores de Piraju em diversos bairros, diferentes bairros da cidade. Entre os objetos recuperados estão ferramentas, uma ferramenta elétrica da marca Makita, uma extensão elétrica, rolo de fio, também outros objetos, ferramentas. A polícia, inclusive, esteve pelo bairro Vila Piratininga. Também recuperou uma serra circular. Essa serra circular foi localizada no conjunto José Maria Arbex, Teto 2. Os objetos foram apreendidos e pessoas estão sendo investigadas. Participaram da ocorrência o delegado de polícia de Piraju, Dr. Jean, e os investigadores Maicon, Vinícius e João. Medicamentos contrabandeados são apreendidos na rodovia próximo a Palmital. Na manhã de ontem, dia 20, por volta de 10h30, pela rodovia Raposo Tavares, próximo ao município de Palmital, interior de São Paulo, a equipe TOR da Polícia Rodoviária abordou um veículo ocupado por 3 indivíduos e acabou localizando 54 frascos de medicamentos para emagrecimento de origem paraguaia, sem a documentação. Um homem de 25 anos assumiu ser o proprietário da mercadoria. Ele foi levado à Polícia Federal em Marília. Acidente próximo a Itaí. Este acidente ocorreu na noite da última terça-feira pela rodovia Raposo Tavares, próximo ao município de Itaí. Um caminhão bateu na traseira de uma carreta. O motorista deste caminhão teve ferimentos moderados e foi levado ao hospital de Itaí. O motorista da carreta não se feriu. O trânsito foi liberado totalmente na manhã de ontem, quarta-feira. Acidente causa engavetamento na rodovia próximo a Sorocaba. Um caminhão carregado com batata doce provocou um engavetamento envolvendo 7 veículos na manhã de ontem na rodovia próximo a Sorocaba. O acidente aconteceu por volta de 8h30 da manhã de ontem e causou um congestionamento de cerca de 9 quilômetros na Raposo Tavares, próximo ao município de Sorocaba. Isso porque a carga de batata doce ficou espalhada entre as faixas 1 e 2 e o canteiro central. O trânsito precisou ser desviado. O motorista teve ferimentos leves. Equipe TOR apreende contrabando com casal em Ourinhos. Na manhã de ontem, por volta de 6h40, pela rodovia Orlando Qualiato, município de Ourinhos, a equipe TOR abordou um veículo ocupado por um casal. E segundo as informações, localizou diversas mercadorias oriundas do Paraguai sem documentação fiscal, como perfumes, bebidas, comestíveis, ainda eletrônicos e acessórios. O casal foi levado à Polícia Federal em Bauru. Trata-se de um homem de 43 anos e uma mulher de 20 anos de idade. Participação do repórter Marcos Fernandes.

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0: A gente faz uma pausa rapidinha, mas eu tô de olho em nosso WhatsApp esperando sua mensagem no 14998330610 e pelas redes sociais também. Corre lá no Instagram e Facebook arroba Rádio Paranapanema. Já já eu volto com mais som pra você.
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0: Fala galerinha, hoje o som tá daquele jeito. Eu começo mandando aquele abração pro Cláudio e a Bárbara Couto, sempre conectados conosco. E o pessoal também do Codes Paulo, a sintonia é garantida. Paulo Sérgio e a Jessiquinha, valeu pela audiência. E também você do bairro Estação, bora seguir nossa vibe? O som não para.

0: Vamos direto para as informações. O Brasil e o mundo em destaque. E tudo o que você precisa saber chega logo depois. Não desgruda.
1: O levantamento recente do Datafolha aponta que 70% da população brasileira percebe uma relação de confronto entre o Congresso Nacional e o governo. A pesquisa também mostra que 89% dos entrevistados consideram a falta de colaboração entre os poderes prejudicial para o país. Esses dados foram coletados entre os dias 12 e 13 de maio, ouvindo 2.004 pessoas. A amostragem foi realizada em 139 municípios, refletindo a percepção nacional sobre o cenário político e a dinâmica entre executivo e legislativo. A grande maioria da população anseia por mais cooperação.
0: Informação de qualidade entregue. Agora é hora de voltar à festa com mais sucessos para animar a sua tarde aqui com as Mais Mais. Segura aí que a música tá na área.
2: Essa é pra dançar agarradinho, hein?

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1: E assim a gente encerra essa sequência incrível, né? Mas fica ligado que tem muito mais música boa e animação vindo por aí. Aumente o astral e continua com a gente na Rádio Paranapanema FM.
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5: Quero falar de algo super importante: a autoestima. Sabe, a gente tem a mania de ser muito mais crítica com a gente mesma do que com as outras pessoas, né? Mas a verdade é que a autoestima começa justamente na forma como você se trata. Trocar aqueles pensamentos negativos por palavras mais gentis consigo mesma faz uma diferença enorme, fortalece a sua confiança e a sua segurança pessoal. O jeito que você fala com você mesma influencia diretamente tudo, viu? É um carinho que a gente merece.
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10: E eu já tô enviando pra você um salve especial pro pessoal aí do Paulo Sérgio e Clóvis Rodrigues, que tão na escuta, o pessoal também do nosso teto. Tamo juntos, viu? Grazi Ribeiro e Valdete Félix estão curtindo. Vocês fazem essa sintonia ser ainda melhor, viu? A Nova América, quem tá curtindo também aí, fiquem ligadinhos, porque a festa aqui não para.
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0: Vamos para mais um intervalo rapidinho, mas já já a gente volta com muito mais. Muita música e novidades. Fica ligadinho na Rádio Paranapanema FM, porque o importante é ter você na sintonia.
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5: Alô, Piraju e região, que alegria estar aqui com vocês, com as mais da sua rádio Paranapanema FM, porque você sabe, o importante é ter você. Manda seu áudio agora em nosso WhatsApp, 14 99833-0610. Solta o som.

energia maravilhosa é essa, moço? Continua com a gente. Manda aquele alôzinho em nosso WhatsApp 14 998330610 e participa. Já aproveita para seguir a gente nas redes sociais. Arroba Rádio Paranapanema. Agora solta o som, porque esse hit aí vai fazer sua tarde brilhar muito mais.

0: Vamos dar uma pausa bem rapidinha, mas eu continuo ligado com vocês em nosso WhatsApp. É no 14 998330610, e no Instagram e Facebook é só procurar arroba Rádio Paranapanema. Já já tem mais sucesso pra você.
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15: A pausa foi curtinha e agora a diversão continua. Com as mais, tá no ar de novo pra levantar o astral da sua tarde com muita música boa e energia positiva.

0: Agora é hora de dar uma pausazinha, mas não para de participar. Já mandei o seu alôzinho nas redes sociais, arroba Rádio Paranapanema, e quero ouvir você agora no WhatsApp, 14 998330610. Rapidinho, tô de volta.
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6: Chegamos com tudo de novo. A pausa foi curta? Foi, claro. Mas agora, as mais volta pra animar ainda mais sua tarde. É muita música boa pra você.

0: gente dá uma pausa rapidinha, mas segura aí porque já já tem mais música boa e animação pra sua tarde. Não sai daí que as mais volta com tudo.
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11: Voltei, eu sou Edson Costa e por aqui no ritmo certo e o ritmo claro, não para. A Rádio Paranapanema FM, o importante é ter você. Não desliga não, porque as mais tem muito mais para deixar a sua tarde incrível.

0: Deus.
1: E aí, Piraju e região, hora de um intervalo, mas nada de perder o ritmo. Na volta tem mais hits para embalar sua tarde com aquele alto astral que só a gente tem. Aqui na Rádio Paranapanema FM, o importante é ter você.
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5: É isso aí, minha gente, tô de volta, eu, Edson Costa, tô na área pra garantir que sua tarde continue no ritmo certo. A Rádio Paranapanema FM, o importante é ter você. Mas mais, continua, não para, então fica comigo que vem muita coisa boa por aí. Na.

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0: Encerrando essa partezinha com o astral lá em cima. Segura aí que a gente volta já já com mais música boa e alegria pra você. Fica aí na sintonia.
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1: E pra fechar com chave de ouro, a nossa última dica de hoje é sobre bem-estar. Algo que a gente merece sempre. Que tal colocar uma playlist de músicas leves e positivas pra tocar durante o dia? Ajuda demais no humor, reduz a tensão, é um carinho pra alma. Um jeito simples de relaxar e deixar o dia mais leve, sabia? E assim, com essa energia boa no coração, a gente se despede por hoje. Muito obrigada pela sua audiência, pelo seu carinho. O Toque de Mulher volta na próxima, no mesmo horário, te esperando com muito mais pra gente conversar. Um beijo enorme e até lá!
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7: Já tô de volta, pessoal, com a festa, claro, ela continua aqui com as mais, com muito mais música boa e aquele alto astral que só a gente tem. Solta o som porque o show não para.
8: Joga ele.

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Você tá no melhor lugar com a melhor trilha sonora. Eu, Edson Costa, fico por aqui com vocês com as mais. Seguindo, trazendo música boa, dicas e notícias quentinhas. Fica na sintonia da Rádio Paranapanema FM, porque o importante é ter você com a gente.

0: rapidinho pra gente respirar um pouco e já já voltar com mais sucessos, dicas e notícias. Fica ligado na Rádio Paranapanema FM, porque o importante é ter você conectado.
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3: E aí, Piraju e toda a região, tô chegando com tudo e já mandando aquele abraço gostoso especial pro Piuí do Lavador e o Rodrigo Carlos Rodrigues, que estão sempre aí ligadinhos no programa, né? O pessoal do Codes Paulo, sintonizados, confirmadíssimos, né? Também a nossa querida Jaqueline e Fabinho, vocês fazem parte dessa festa, viu? E a galera também do bairro Estação, bora curtir muita música agora, o som aqui não para.
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1: Eu tô por aqui, o Edson Costa, garantindo que sua tarde continue cheia de energia e boas vibrações. Com mais, não para. E você segue na sintonia da Rádio Paranapanema FM. O importante é ter

0: Quem gostou faz barulho aí.
1: O intervalo é rapidinho pra gente respirar e continuar com tudo. Fica por aí que tem muito mais sucesso e a energia vindo.
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4: Cheguei, tô de novo aqui com vocês, eu, Edson Costa, na Rádio Paranapanema FM. O importante é ter você, sabe disso? Fica comigo que tem muito mais vindo por aí. Solta o som, aumente o seu volume.
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0: aí, Piraju e região, vamos para um intervalo rapidinho, mas nada de sair daí. Já já eu volto com mais música boa e aquela energia que só a Rádio Paranapanema FM tem. Porque você sabe, o importante é ter você.
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0: Voltei, minha gente. Eu, Edson Costa, tô por aqui com você na Rádio Paranapanema FM. O importante é ter você. As mais continua, não para. Então aumente o som e vem comigo.
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0: Encerrando assim as mais de hoje, que vai ficando aquele gostinho de quero mais, né? Eu, Edson Costa, agradeço de coração pela sua companhia e espero você no próximo encontro. Até lá, fiquem bem e na melhor sintonia.
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8: 4:13 aqui na 99.fm.
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8: É moda boa, moda chonada pra você curtir por aqui comigo, JP Ribeiro, nessa sintonia gostosa demais.
5: Raiz.
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8: É, bebê, de bem com a vida, sempre sorrindo para o novo dia na melhor sintonia. Essa aí é boa, DJ. Vamos tocar modão hoje.
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8: É o melhor do sertanejo pra você, começando do jeito que o chonado gosta. Mato Grosso e Matias. 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

0: Mato Grosso e Matias, aqui na 99.fm. Ô, Xonadão, como é que tá? Tá bem? De bem com a vida, sempre sorrindo para o novo dia, nessa sintonia deliciosa, gostosa demais. Ó, hoje é dia de sorteio pra você por aqui, tá bom? Hoje é dia daquele salgadinho, mini salgado e mini churros pra você. Lá do Adãozinho, da Lanchonete, da Lari Salgados. E você, dentro do Porteiro Sertaneja, já pode mandar mensagem, tá bom? Pode participar. Mensagens de áudio, de texto, manda aí pra gente. 99833-0610. 99833-0610. 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Todo o pessoal da Altis Materiais Elétricos. Ô, Borsato, daqui a pouco eu te ligo aí, meu querido. Sertanejo. 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Sertanejo. 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Alô, Newton, como é que tá as coisas aí? Juninho Garcia, Marquinhos, pessoal aí de Sarutaiá, galera toda sempre com a gente, um beijo aí especial pra vocês. Também por aqui comigo na 99.fm. A galera da Agropeças Tratores Manduri, Oixi Adrenalina Restaurante Lanchonete, Funilaria do Luciano, MK Brocos Madeireira Novo Milênio, Ótica Nacional, é o pessoal também por aqui comigo, da Ecoville, Mob Day Supermercados, Pirafer, Pós-Tubos, Fábrica Pós-Tubos com a gente, Vila Velha Máquinas e Implementos Agrícolas, Auto Posto Bizunguinha, Mabraco Materiais para Construção, Pneumac e Nova Tratores. Esses são os nossos parceiros aqui do Porteira Sertaneja. É bom demais da conta, trem.
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0: Alô, Dani, um beijo aí pra você, Edinho, Leandro. Aquele grande abraço pra vocês, eu, Robert, também. Mandar um beijo especial lá pra Lúcia Podóloga também, que é a irmã do nosso querido Edinho. O Edinho lá da Pneumac tá namorando, hein? Tô sabendo. Eita, coisa boa demais. 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Tá chegando o Zodê aí, DJ!

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3: É do jeito que a galera gosta, do jeito que o povo quer, do jeito certo, né? Você participa aí no 998330610. Hoje tem sorteio, que surpresa, hein? Chegamos aqui, tem aí mini salgados, também tem pra você mini churros lá da Lares Salgados e do Adãozinho da Lanchonete. Eita, coisa boa demais da conta. Participa no 998330610. É moda boa, é moda chonada. Você pede seu modão aí, fala assim, JP, manda pra cá. Aí você conta com a sorte, daqui a pouquinho tem sorteio pra você aqui no Porteira Sertaneja, tá bom? Daqui a pouco mesmo, hein? Segura aí.

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Eita, coisa boa demais. Você curtindo por aqui comigo, JP Ribeiro, nessa tarde de quinta-feira, 21 de maio de 2026. Ó, já tem sorteio lá do Adãozinho, da Lanchonete, da Lari Salgados, tá bom? O pessoal já tá mandando pra cá, tá participando. JP, tudo bem com você? Tudo ótimo. Alô, Paulino, grande abraço. Eduardo Lima, é o motorista lá do APP. Alô, Eduardo, aquele grande abraço pra você. Qual APP, hein? Boa tarde, JP. Coloca meu nome no sorteio. Hoje é aniversário do Alexandro, é o Xandão. Alô, Xandão, coloca meu nome aí no sorteio, JP, quero presentear ele. Clóvis Rodrigues, valeu, parabéns aí pro Xandão, hein. Ó, Nenão, tem moda boa que não envelhece, vira lembrança aqui na 99.

0: Só lembranças do que teve fim. Alô, Eduardo Lima, o homem do Uber de Piraju, hein? Aquele grande abraço pra você, pessoal lá da BID. Aquele grande abraço, Du.
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0: Vou falar um trem pra você, né? Eu tô achando essa pira na bituneira de um de churrasqueiro. Mais ou menos assim, né? Quem sabe... Eu que tô aqui, não sei o nome dessa música, rapaz do céu. Ô, DJ! Cadê você, DJ? Grita aí, ô, Eduardo. Ô, Eduardo, manda um áudio assim, grita assim, ó. Ô, DJ! Aí ele aparece aqui, daí quem sabe ele não acha pra nós, porque o homem fala pra você, quando não tá aguando a horta, tá buscando a água, quando não tá buscando a água, tá chupando limão debaixo do pé lá. Eles quando tem umas acerolas aqui, uns caju ali, pega, é, filho, é difícil, mas é gente boa. 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É, bebê, são 100 municípios atendidos em toda a nossa região.
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0: 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Alô, Joãozinho, pessoal aí também que tá sempre com a gente. Alô, João, tá tudo bem aí? Tá tudo certinho? Grande abraço pra você, tá? Pessoal da Madeireira, pessoal da Fiasp. Grande abraço lá também pra turma da MK Blocos. Daqui a pouquinho a gente fala da MK. 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Eita, coisa boa demais da conta. Vamos falar da MK, ô, DJ? Dá tempo?
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0: Hoje da Penal é só bloco? Não, nada disso, é tudo isso.
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0: 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Fala com a Milka, fala que você ouviu aqui no Porteira Sertanejo. O JP falou que a Milka vai entregar pra você e vai instalar lá na sua casa pra você. Então, pode falar pra ela. Pode falar o que o JP falou aqui. Tá bom? Um grande abraço aí, Milka, pra turma toda. E a Jamile? Como é que tá a Jamile? Ô, Jamile! Como é que você tá, menina? Tá tudo bem? Tudo certo? Um beijão aí pra você, pra toda a sua equipe, hein? Tá lá, ela é prima da Milka. É sobrinha da Neire, lá de Manduri, da turma lá do nosso amigo, o Nilton, o João Paulo. Aquele grande abraço pra vocês aí, tá bom? O Zé Branco. É, a Jamile é da Tannenburg. Beijão pra Jamile aí, tá sempre com a gente. Vai pro break, DJ. Daqui a pouco tem sorteio da Lari Salgado, Cidadãozinho da Lanchonete, hein? O pessoal já tá mandando mensagem aí.
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4: 99.1 FM, moda boi, moda chonada. Ó, essa daí, ó. É Adson e Alana, bebê. Alô, Eduardo Lima. Alô, Raíssa, pessoal ali da Lumodas. Como é que vocês estão? Alô, Giovana. Beijão, Lidiane. Neia, quem mais? A Dudinha tá de férias, é?
6: Na roça.
4: Capota o Fuca.

0: É, hoje nós capota o Fuca, bebê!
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0: É, mais um sucesso no melhor do sertanejo, peão todo tatuado! Ô abacaxi,
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0: Mariana Fagundes!
1: É, peão, todo tatuado, tocando aqui na 99.
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1: É, mais um sucesso no melhor do sertanejo pra você, Márcia Felipe. Rode bala, segura. Eu vou, hein? Vou te amar.

0: É, se tirar a roupa eu vou te amar, bebê. Tocando pra você aqui no Melhor do Sertanejo, 5 em ponto. 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Alô, Márcio. Alô, Marcelo. Terezinha, ótima tarde. 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Comigo por aqui, 5-1. Segura. DJ, dá uma seguradinha pra nós aí, DJ. Consegue esse DJ falar pra você, hein? 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
2: É o Porteira Sertaneja nessa tarde de quinta-feira, 21 de maio de 2026. Já tem sorteio da Lara e Salgados, do Adãozinho da Lanchonete, tem salgadinhos, mini churros e tem também para você refrigerante 2 litros, tá bom? 998-33-0610 e boa sorte. Ô JP, quero participar do sorteio, sou a dona Sebastiana aqui da Cantizane, da Lídia. Alô, Lídia, como é que você tá aí, dona Sebastiana? Tudo certinho? Grande abraço pra vocês, hein? Aprenderam rapidinho, bebê. Um beijo. Ó, vamos lá. 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Segura, DJ. Vai pro break, hein, DJ. Segura aí, fi. Vagar. 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Alô, turma da Mabraco. Paulo, Murilo, Fernando, o Zé Ricardo, o José Ricardo, sempre com a gente, o JR Arantes. Aquele grande abraço pra vocês aí, tá bom? 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

Angelus. Em nome do Pai, do Filho e do Espírito Santo. Amém. O anjo do Senhor anunciou a Maria, e ela concebeu pelo Espírito Santo. Ave Maria, cheia de graça, o Senhor é convosco. Bendita sois vós entre as mulheres, e bendito é o fruto do vosso ventre, Jesus. Santa Maria, Mãe de Deus, rogai por nós, pecadores, agora e na hora de nossa morte. Amém. Eis a escrava do Senhor. Faça-se em mim segundo a vossa palavra. Ave Maria, cheia de graça, o Senhor é convosco. Bendita sois vós entre as mulheres, e bendito é o fruto do vosso ventre, Jesus. Santa Maria, Mãe de Deus, rogai por nós, pecadores, agora e na hora de nossa morte. Amém. E o Verbo divino encarnou e habitou entre nós. Ave Maria, cheia de graça, o Senhor é convosco. Bendita sois vós entre as mulheres, e bendito é o fruto do vosso ventre, Jesus. Santa Maria, Mãe de Deus, rogai por nós, pecadores, agora e na hora de nossa morte. Amém. Rogai por nós, Santa Mãe de Deus, para que sejamos dignos das promessas de Cristo. Ave Maria, cheia de graça, o Senhor é convosco. Bendita sois vós entre as mulheres, e bendito é o fruto do vosso ventre, Jesus. Santa Maria, Mãe de Deus, rogai por nós, pecadores, agora e na hora de nossa morte. Amém. Pai nosso que estais no céu, santificado seja o vosso nome. Venha a nós o vosso reino. Seja feita a vossa vontade, assim na terra como no céu. O pão nosso de cada dia nos dai hoje. Perdoai as nossas ofensas, assim como nós perdoamos a quem nos tem ofendido. E não nos deixeis cair em tentação, mas livrai-nos do mal.

0: 6h13, aqui no Melhor do Sertanejo, meditação, Ave Maria. Daqui a pouco tem muito mais modão pra você, segura.
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3: Eita, coisa boa demais. É o som do campo tocando mais alto. Catherine Letícia também com a gente. Rafaela Garcia, um beijo pra toda essa galera. Bruna Schmidt, a Raíssa, Lídia, Edilene, a Dudinha, Luzia, Meia, o pessoal da Lumodas também sempre com a gente. 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Ô, Juninho!
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3: O Juninho, o Nilton, eles gostam de uma mais, como eu posso dizer, mais raiz. Já a Maria Eduarda, a Júlia, gosta de universitário. Já a turma dos colaboradores gosta daquele universitário dos anos 2000, sabe? Hã? Não sabe, DJ, qual é? Vou colocar uma aqui que vai agradar todo mundo, pode ser? Pode ou não? Eu tenho certeza que essa aqui agrada todo mundo, ó. Presta atenção pra você ver.

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3: É, bebê. É o melhor do Porteira Sertaneja pra você. Daqui a pouquinho tem salgadinhos da Lari Salgados e do Adãozinho da Lanchonete, hein? Mini salgados, mini churros. Uma delícia, hein, gente? Ó, acabei de falar aqui pra você a temperatura lá fora. 19 graus na estância turística de Piraju. Tá frio hoje, hein? Hoje tá frio demais, bebê. Hoje o banho é banho. A patroa não deixa tomar banho de 3 horas. Fala que você tá fazendo dentro do banheiro. Tá gritando na porta lá, não sei o que. Sei que essa mulher, olha, falar pra vocês, hein? É, ó, tem que ter. Pra aguentar, viu, Mancini? Pra aguentar a patroa é difícil, Mancini. Alô, Lucinha. Não é fácil, não. Quem mais tá por aí comigo? Alô, Elcio Kitsô. É fácil aguentar a patroa aí, Elcio? Aqui eu não posso nem entrar tomar banho. Tem que ser o banho de feijoada lá, tá aí em casa. É, banho e feijoada. Você conhece ou não?
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3: Eita, é a vaga que você fica fazendo 3 horas dentro do banheiro. Não posso falar aqui que eu fico fazendo 3 horas dentro do banheiro, né, gente? Mas todo mundo sabe que o banho do homem é demorado. Eita, vamos que vamos. Mas hoje com esse frio, 18 graus, vai queimar a resistência, queimar o chuveiro, tem que ligar pro Borsato. Onde tá ligando o Borsato? Até perguntou por que eu tava ligando pro Borsato. Alô, Borsato! Alta elétrica do Borsato! Tá tudo bem aí? Tá tudo certo? Aquele grande abraço lá pro meu parceiro, sempre na sintonia, na audiência aqui da 99,1 FM. Ô, DJ, coloca um modão pra mim aí, DJ. Tem modão, é a Dama de Vermelho. Coloca essa daí. Alô, Ricardão!

0: Eita, coisa boa demais da conta. Só puxonados, hein? Vamos, Dudu Guidalvan.
1: Cadê os cachaceiros?
0: Cadê os cachaceiros?
2: A

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4: Eita, lasqueira, 6h52.
5: Aô, meu povo.
4: Já tem sorteio aqui na 99, hein?
5: Os nossos

0: Estamos encerrando mais um Porteira Sertaneja para você de Piraju, da região toda. Aquele grande abraço para toda essa galera que participou junto comigo por aqui nessa tarde gostosa, noite na estância turística. Chegou a hora, hein? Dona Sebastiana da Vila Cantizani, você é a ganhadora final do telefone 2144. Ei, lasqueira! 6h56. Onde tem festa, onde tiver, eu vou pra lá. Sempre no oferecimento de todos os nossos parceiros. Alô, Brunão! Mandar um abraço especial pro Brunão, que amanhã vai estar vendendo fruta, hein? É, o irmão dele, na verdade, ele tá dando uma força, né? Brunão eletricista, aquele grande abraço. 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
0: Gente, chegou a hora de ir embora. Obrigado pelo carinho, obrigado sempre pela sua audiência. Até amanhã, se Deus nos permitir. Tchau.

0: cobertura sanitária básica.
1: Vamos saber mais sobre esses temas com o ministro das Cidades, Vladimir Lima.
0: E ainda, valorização da cultura.
1: No Espírito Santo, o presidente Lula assina medida de reconhecimento, preservação e promoção das culturas tradicionais e populares.
2: O investimento em cultura movimenta uma indústria potente, estimula a economia, transforma vidas e cidades. Por isso, a cultura será sempre prioridade do nosso governo.
0: Na apresentação da Voz do Brasil, Mariana Jungmann e Luciano Seixas.
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0: Mais de 1 milhão de pessoas já saíram do vermelho com a ajuda do Desenrola Famílias.
1: A ação é voltada para quem tem dívidas como cartão de crédito e cheque especial.
0: E faz parte do novo Desenrola, lançado este mês pelo governo do Brasil, que também contempla estudantes, produtores rurais e pequenos empresários.
1: Serão ao todo 90 dias de negociações com juros e condições facilitadas.
3: Segundo os dados do Ministério da Fazenda, mais de 1 milhão de pessoas já renegociaram ou quitaram dívidas por meio do Desenrola Famílias. Uma das categorias do novo Desenrola, lançado este mês pelo governo do Brasil. O valor negociado pelas famílias já chega a 10 bilhões de reais. Podem participar pessoas com renda mensal de até 5 salários mínimos, cerca de R$8.100, que possuem dívidas como cartão de crédito ou cheque especial. Segundo o ministro da Fazenda, Dario Durigan, quase metade das operações do Desenrola Famílias registradas até agora foram quitadas à vista.
4: Foram mais de 449 mil dívidas quitadas à vista. A pessoa já resolveu a sua pendência de dívida bancária de uma vez por todas, tá? Essas operações tiveram um desconto na média de 85%, as dívidas antigas que estavam atrapalhando a vida das famílias e das pessoas.
3: Podem ser negociados débitos contratados até 31 de janeiro de 2026 e que estejam com atraso entre 91 dias e 2 anos. Os descontos podem chegar a 90%, dependendo da forma de pagamento. O objetivo é ajudar na recuperação financeira das famílias e reduzir os índices de inadimplência no país e para atingir ainda mais pessoas, a partir do dia 26, trabalhadores poderão utilizar parte do FGTS para quitar dívidas do Desenrola. Os recursos virão do saldo residual liberado pelo saque aniversário do FGTS, como explica o secretário executivo do Ministério da Fazenda, Rogério Seron.
5: No dia 26 acontecerá essa liberação de recursos, então vai sobrar o saldo residual em cada um dos trabalhadores, no saldo que ele tem no seu FGTS. Aí, esse saldo residual, ele pode utilizar uma parcela para, se ele for um beneficiário do Desenrola, né, tiver uma dívida inadimplente e for renegociar, ele pode retirar 20% ou R$1.000, o que for maior.
3: O novo Desenrola atende 4 categorias: famílias, micro e pequenas empresas, pequenos produtores rurais e estudantes com dívidas do Fundo de Financiamento Estudantil. No caso do FIES, 34 mil contratos já foram refinanciados até agora, com desconto médio de 80%. Lembrando que quem quiser negociar deve procurar a instituição financeira onde possui a dívida ou acessar os canais oficiais de negociação dos bancos, participantes e parceiros. Reportagem Gabriela Noronha.
0: Direito à restituição do imposto de renda, fique atento.
1: Amanhã, a Receita Federal vai abrir consulta ao maior lote de restituição da história.
0: Serão beneficiados cerca de 8 milhões e 700 mil contribuintes, um total de 16 bilhões de reais em crédito.
1: O pagamento será realizado no dia 29 de maio.
0: Os próximos lotes de restituição serão pagos nas seguintes datas: 30 de junho, 31 de julho e 28 de agosto.
1: Para verificar se a restituição foi liberada, acesse www.gov.br/Receita Federal.
0: Banheiro dentro de casa pode parecer algo simples, mas ainda não é a realidade para todos os brasileiros.
1: Para mudar esse quadro, o governo do Brasil faz a seleção de mais de 30 mil famílias que moram em periferias para construir ou reformar banheiros e oferecer melhores condições sanitárias para as pessoas. A cearense Maria de Fátima mora com a família numa casa de madeira, sem rede de esgoto sanitário, no assentamento Dorotsteng, uma área periférica do Distrito Federal. Contando apenas com a aposentadoria do marido, a renda familiar é toda comprometida com despesas básicas, como remédios e comida. Aos 63 anos, ela tem um sonho, ter uma casa confortável e um banheiro adequado.
6: E quando a senhora tiver um banheiro assim bem arrumadinho, para tomar um banho bem gostoso?
7: Tomar bem gostoso assim, sabe? Ficar ali dentro do banheiro assim e olhar, assim para a pasteira do banheiro e dizer assim, como é que eu ganhei um tão lindo desse jeito?
1: A líder comunitária no assentamento, Rita de Cássia Correia, conta que das cerca de 750 famílias que vivem na região, pelo menos 300 estão em situação semelhante, sem dependências sanitárias funcionais. Foi ela quem teve a iniciativa de inscrever a comunidade no programa Periferia Viva Reformas, do Ministério das Cidades, que tem como objetivo melhorar as condições sanitárias.
8: Estou como liderança que acompanha o dia a dia das famílias. Quando você fala de um banheiro, elas veem isso. Um vaso, um piso queimado às vezes, ou até mesmo de madeira, e uma torneira ou um chuveiro, é o banheiro. Quando você fala, não, mas você pode colocar um box, uma pia, um chuveiro, um forro, ela fala, não, isso é coisa de rico, isso aí não está dentro da minha realidade. É uma maneira de trazer dignidade e trazer autoestima, principalmente para as mulheres, né?
1: Mais de 1 milhão de pessoas vivem em situação sanitária inadequada em todo o país, segundo o IBGE. E o programa Periferia Viva Reformas é justamente para reduzir esses dados. Nesta primeira seleção, mais de 30 mil famílias de 130 municípios serão atendidas. Cada uma delas poderá receber até R$40 mil para custear a construção ou reforma do banheiro, como explica o secretário nacional de periferias do Ministério das Cidades, Vitor Araripe.
9: Esse programa funciona com kits. A gente tem vários módulos de kits, então kit para revestimento de parede, kit de piso, kit do banheiro. Então, do banheiro tem vários tipos de kits também, que são moduláveis a partir da demanda da residência dessa pessoa. Então, a gente tem esse limite dos 40 mil, que é a composição de vários kits.
1: Os contemplados pelo programa pagarão um valor máximo de R$400 pelo financiamento, o que corresponde a 1% do teto de R$40 mil. Já as famílias que recebem BPC, que é o benefício de prestação continuada, ou Bolsa Família, ou ainda aquelas que morem em locais sob emergência ou estado de calamidade pública, não vão pagar nada. Reportagem Graziele Bezerra.
0: Para saber a lista dos locais contemplados pelo programa, acesse mapadasperiferias.cidades.gov.br e procure a aba Periferia Viva Reformas.
1: E a gente vai explicar mais detalhes sobre os programas do governo do Brasil para a melhoria das moradias dos brasileiros com o ministro das Cidades, Vladimir Lima, que está conosco ao vivo aqui no estúdio da Voz do Brasil. Boa noite, ministro.
10: Boa noite, Mariana. Boa noite, Luciano, e a todos que nos ouvem.
1: Ministro, vamos começar explicando, então, como é que vai funcionar o programa Periferia Viva Reformas. Ele é voltado para quem, exatamente, e que tipos de reformas podem ser feitas com ele?
10: Mariana, antes de ir ao ponto e responder diretamente sua pergunta, é importante entender a lógica da política habitacional no país. A gente, com aquelas famílias que não têm habitação, não têm moradia, nós atendemos por meio do programa Minha Casa Minha Vida. A gente dá a casa, né? Seja ela financiada ou subsidiada. Para aquelas famílias que têm a casa e a gente precisa resolver algum tipo de inadequação habitacional, reforma de um banheiro, um quarto, um telhado, um ajuste na instalação elétrica, uma questão relacionada à inadequação, a gente atende com Reforma Casa Brasil. E o Periferia Melhoria, que é uma preocupação do governo do Brasil, que não deixa ninguém para trás, ele tem um foco em atuar naquelas famílias, pasmem, mais de 4 milhões de brasileiros não têm banheiro ou têm um banheiro compartilhado com outras famílias. Então, o foco do Periferia Melhoria é entrar na comunidade, nas favelas brasileiras, né? Em áreas que são regularizáveis, áreas já regularizadas, levando o banheiro. E já que a gente está indo até a casa da família construir um banheiro novo ou reformar o banheiro que está precário, a gente aproveita e também trata de outras inadequações habitacionais nas periferias do Brasil, reformando quarto, telhado, ampliando quarto, muitas vezes uma família grande que precisa de um quarto a mais, com teto até R$40 mil para beneficiar essa família. Essa família a gente leva dignidade e qualidade de vida. Afinal de contas, ela não tem condição de construir um banheiro aí com recursos
11: quem
10: próprios.
11: Quem são essas famílias atendidas pelo Periferia Viva Reformas?
10: São famílias que moram...
11: O banheiro,
10: exatamente, a história do banheiro. São famílias que moram em comunidade, né, mais precária, comunidade sem infraestrutura. Muitas vezes ela tem a casa ali, mas ela não tem o banheiro. São famílias com a renda até R$ 2.850. E a gente pensando numa lógica de levar esse banheiro para essas famílias, a gente, de forma plausível, a gente pensou especial assim, ter um diálogo com a comunidade. Como é que a gente traz um diálogo com a comunidade? Com as representações dos territórios periféricos. Para que essas representações que já dialogam com a comunidade, sabem as necessidades, possam estar fazendo essas propostas e levando aí esses projetos, diagnosticando o que é necessário para poder levar o banheiro para essas comunidades. Né?
0: Então, ministro, como é que vai funcionar essa relação, né, com as famílias atendidas? São esses agentes, essas organizações da sociedade civil que vão contratar as reformas em vez das famílias?
10: Os agentes comunitários, que são as entidades sem fins lucrativos, os movimentos, as associações que representam a comunidade, elas fizeram propostas para a gente, o Ministério das Cidades, e essas propostas para levar o banheiro para cada família aí que está no levantamento lá das famílias que precisam dentro daquela comunidade de um banheiro novo. E claro que nesse diagnóstico que ela vai fazer, ela vai propor

0: Elas é que vão contratar e oferecer a reforma para as pessoas?
1: Exatamente.
0: Ou elas só vão indicar quem é e a família que vai receber o dinheiro para a reforma e cuidar da reforma?
1: Essas entidades, elas fizeram a proposta, a gente vai contratar e transferir o recurso para essas entidades vão fazer os projetos para cada casa, do que a casa necessita, se é o banheiro com infiltração, para resolver infiltração, se é o banheiro para resolver o telhado, e a entidade que vai executar a obra. Aí a relação da família é com a entidade.
0: E as famílias podem fazer reformas, como você disse, até 40 mil reais, né? O que está incluído nessa previsão de orçamento? Qual vai ser a contrapartida também dessas famílias?
1: As famílias vão pagar apenas até 1%, porque 40 mil reais é o teto máximo. Então, assim, se uma família fizer uma reforma de 30 mil reais, ela vai pagar 300 reais. É um valor único que vai dar o benefício dela, além de ter um banheiro novo, ela poder também ter alguns outros tipos de reforma na casa dela. A exemplo do que eu dei aqui para o Luciano, na questão de resolver infiltração, de resolver o telhado, de resolver algum problema na janela.
0: E aí está incluído tudo,
1: tá, né?
0: Mão de obra.
1: Exatamente, mão de obra, material e tudo mais.
2: E como é que as famílias se candidatam ao programa, ministro? Elas devem procurar os agentes promotores? Devem fazer algum tipo de cadastro junto ao governo?
1: Quando a entidade fez essa proposta para o governo federal, para o Ministério das Cidades, ela já tinha mapeado qual o bairro, qual é a comunidade que ela vai atuar, né? E claro que tem uma organização dessa demanda para levantar agora a necessidade de cada família, ir casa a casa, né? Pegar certinho o nome, verificar todo o imóvel, o que ele precisa, além do banheiro, vamos checar aqui o telhado, precisa ajustar o telhado, precisa ajustar o piso. Mas essa comunidade, ela está de antemão mapeada para que agora a gente possa contratar essas obras e executar a reforma desses banheiros.
0: Ministro, o senhor começou falando, então, que a gente tem o Minha Casa Minha Vida para oferecer casa para quem não tem. O Reforma Casa Brasil para oferecer melhorias em casas que precisam de adequações, e o Reforma, eu preferia Viva Reformas, então, para oferecer esse tipo de necessidade mais básica, mais premente. Vamos falar do Reforma Casa Brasil agora, porque ele é um pouco diferente. Eu queria que o senhor explicasse a diferença entre ele e esse programa lançado agora, e que tipo de melhorias podem ser feitas pelo Reforma Casa Brasil.
1: Certo. Então, vamos lá. Como eu estava falando, o programa Minha Casa Minha Vida, ele foca na habitação, para quem não tem. O programa Periferia Melhoria, a gente vai nos bairros periféricos, os bairros mais simples, carentes, né? Pessoas extremamente carentes, que a gente resolve e que não tem condição de pegar um financiamento, não tem condição de fazer um banheiro com recursos próprios. No caso do Reforma Casa Brasil, a gente potencializa resolver questões de inadequações em moradias para aquela família com renda até 13 mil, que pode acessar o crédito, um financiamento, com a taxa de juros de 0,99%, com um empréstimo máximo e um valor para financiar de até 50 mil reais, e que ela pode estar reformando um quarto, ampliando o quarto, reformando o banheiro que ela já tem, reformando o telhado, fazendo instalação elétrica, hidráulica, e dando uma melhor qualidade para a sua casa.
0: Às vezes ampliando.
1: A gente tem cerca de disponível para o programa Reforma Casa Brasil cerca de 30 bilhões de reais. Para o programa Periferia Melhoria, que a gente falou agora há pouco, a gente selecionou 9 mil moradias e a gente potencializou, na verdade, esse 9 mil, desculpe, 9 mil era a meta, e a gente triplicou, foi para 30 mil. Mas são formas de atender a população brasileira, aquelas famílias que mais precisam, cada qual de acordo com sua necessidade. Para quem não tem casa, programa Minha Casa Minha Vida. Para quem tem sua habitação e precisa resolver uma adequação, o Reforma Casa Brasil. E para quem realmente é uma família extremamente carente, a gente chegar com Periferia Melhoria.
2: O senhor fez referência às faixas e aos valores que podem ser financiados neste programa. Esses valores podem ser financiados, dependem da faixa de renda da pessoa ou do custo da reforma que ela quer fazer?
1: Como nessa situação nós estamos falando de um financiamento, então, vai ser feita uma análise de crédito, de capacidade dessa família, de pegar um empréstimo. Claro que um empréstimo é com a taxa menor que 1%, então a taxa facilitada, que ela traz mais famílias para o programa. Ela é mais atrativa, ela oportuniza a família aí a poder, de fato, estar melhorando sua unidade habitacional, sua moradia, com as reformas que a gente falou aqui agora há pouco. Né?
0: E o programa aceita pessoas que estiverem com o nome sujo, negativo?

0: Por dívida como cartão de crédito, por exemplo, cheque especial?
1: Numa situação dessa, que é uma análise de crédito, Mariana, assim, então é importante que as pessoas vão ter que reunir as documentações, né, os documentos com prova em renda e tudo, para que seja feita uma avaliação aí pelo agente financeiro e ela possa estar acessando um financiamento com a taxa facilitada pelo governo do Brasil, pelo governo do presidente Lula, né?
2: Ok, nós conversamos com o ministro das cidades, Vladimir Lima. Muito obrigado, ministro, por sua entrevista aqui, a Voz do Brasil.
1: Obrigado, pessoal.
0: Iniciativas para fortalecer a cultura popular no país.
2: O governo do Brasil entregou hoje 90 equipamentos culturais itinerantes que podem ser adaptados para bibliotecas, estúdios e oficinas de cinema.
0: A entrega foi feita durante a sexta Teia Nacional dos Pontos de Cultura, que contou com a participação do presidente Lula.
3: Um desfile de estandartes representando os estados brasileiros marcou a abertura da sexta Teia Nacional dos Pontos de Cultura em Aracruz, no Espírito Santo. Depois de um intervalo de 12 anos, o evento foi retomado, reunindo agentes culturais, coletivos, mestres e mestras das culturas populares, povos tradicionais, representantes da sociedade civil e gestores públicos. A iniciativa faz parte do Cultura Viva, programa criado há 22 anos para movimentar o setor. A ministra da Cultura, Margarete Menezes, destacou os avanços do setor nos últimos 3 anos.
4: Tem em torno de 400 milhões sendo aplicados por ano na produção cultural de base comunitária. E nós passamos nessa gestão para 23.121 iniciativas fomentadas até agora.
3: Durante o evento, foram distribuídas placas de identificação aos pontos de cultura. Todos os mais de 16 mil pontos certificados em todo o país vão receber o material. Uma outra entrega feita em Aracruz foi a de 90 unidades dos Movicels. Os Movicels são equipamentos culturais itinerantes, adaptados com biblioteca, estúdio audiovisual, recursos tecnológicos, material para oficinas e cinema ao ar livre. Essa estrutura permite que municípios desassistidos possam ter acesso a atividades culturais. O presidente Lula destacou a importância do investimento em cultura.
5: O investimento em cultura movimenta uma indústria potente, estimula a economia, transforma a vida de cidades. Por isso, a cultura será sempre prioridade no nosso governo. Contará sempre com políticas públicas capazes de ajudá-la a exercer todo o seu potencial simbólico e econômico.
3: Para celebrar a cultura nacional, foram assinadas portarias que regulamentam a Rede Nacional de Mestras e Mestres das Culturas Tradicionais e Populares e o Programa Festejos Populares do Brasil. Também foram assinados o Decreto de Renovação do Conselho Nacional de Política Cultural e o Decreto que cria a Política Nacional para as Culturas Tradicionais e Populares. De Aracruz, no Espírito Santo, Luana Caro.
2: Em Aracruz, o presidente Lula entregou 12 micro-ônibus do programa Agora Tem Especialistas Caminhos da Saúde e 11 vans do Programa Especial de Saúde do Rio Doce.
0: Os micro-ônibus são equipados com ar-condicionado e plataformas de acessibilidade e beneficiam 12 municípios capixabas.
2: Eles vão fazer o transporte sanitário seguro e gratuito de pacientes do SUS que precisam se deslocar para outras cidades para realizar consultas, exames, tratamentos especializados e procedimentos de média e alta complexidade.
0: Já as vans foram entregues para 11 municípios e serão utilizadas no transporte de pacientes para consultas, procedimentos e cirurgias fora do domicílio.
2: Seja como transporte de pessoas ou movimentação de cargas, as hidrovias do Brasil funcionam como principal acesso em diversas regiões.
0: E hoje o governo fez um balanço de ações desenvolvidas pela Secretaria Nacional de Hidrovias e Navegação, criada há 2 anos.
6: Mais hidrovias para transporte de pessoas e produtos pelo país. Essa é uma das metas alcançadas pelo Ministério de Portos e Aeroportos. Esse modal cresceu mais de 12% entre 2024 e 2025. O ministro da pasta, Tomé Franca, ressaltou as vantagens que esse tipo de transporte oferece.
7: Que as hidrovias é um caminho seguro para que a gente possa reduzir o custo logístico, que a gente possa fazer a integração do desenvolvimento regional. Nós vivemos num país que são vários Brasis, e as regiões do Nordeste, do Norte, da Amazônia, ela precisa das hidrovias para o seu desenvolvimento. E, finalmente, um transporte que é sustentável, um transporte que preserva o meio ambiente.
6: O Ministério de Portos e Aeroportos apresentou também um planejamento que prevê leilões para concessão de 6 hidrovias no primeiro semestre de 2027, em diferentes regiões do país. Entre os trechos incluídos no plano estão os rios Paraguai, Madeira, Tocantins e Tapajós. Já no segundo semestre deste ano, está previsto um leilão de concessão de um trecho do São Francisco. O secretário nacional de Hidrovias e Navegação, Otto Bourlier, destaca que as hidrovias devem ajudar a vida de quem vive perto dos rios.
8: Ribeirinhos, pescadores, indígenas, ou seja, a população que muitas vezes não tem acesso de forma em longo prazo de serviços públicos. Então é uma agenda de Estado que a gente está iniciando agora, em que a gente vai trazer ganhos sociais, ganhos logísticos e ganhos ambientais.
6: Desde 2023, 1,5 bilhão de reais foram investidos para fortalecer a navegação no país. Só neste ano, a previsão é de um investimento total que supera 0,5 bilhão de reais. Com locução de Raquel Mariano, reportagem Márcia Fernandes.
2: De janeiro a abril deste ano, o Brasil registrou a melhor movimentação da história nos aeroportos, ultrapassando os 44 milhões de passageiros.
0: Um crescimento de 7,6% na comparação com o mesmo período do ano passado.
2: A aviação doméstica com voos pelo país registrou mais de 33 milhões de viajantes.
0: De acordo com o Ministério do Turismo, o fortalecimento de destinos domésticos contribui para o cenário.
2: Essas foram as notícias do Governo do Brasil.
0: Uma realização da Secretaria de Comunicação Social da Presidência da República.
2: Com produção da empresa Brasil de Comunicação.
0: Fique agora com as notícias do Poder Judiciário e do Congresso Nacional. Boa noite.
2: Boa noite para você e até amanhã.
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11: STF valida lei que reduziu área protegida no Pará para viabilizar ferrogrão.
12: STJ identifica tentativas de fraude com comandos ocultos em petições e determina a apuração dos casos.
11: Presidente do TSE defende a atuação contra o uso abusivo da inteligência artificial nas eleições.
12: Boa noite, eu sou Marcela Luiza.
11: E eu sou Walter Lima.
12: O Supremo Tribunal Federal declarou constitucional a lei que autorizou a redução de área protegida no Pará para viabilizar a construção da Ferrogrão, ferrovia projetada para ligar o norte do país ao Mato Grosso.
11: A ação foi apresentada pelo PSOL contra uma lei de 2017. A legenda sustentava que a Constituição exige a edição de lei formal para a redução de áreas protegidas.
12: No julgamento, prevaleceu o entendimento do relator ministro Alexandre de Moraes. Segundo ele, não houve irregularidade no processo legislativo nem retrocesso ambiental, já que a construção da ferrovia continua condicionada à obtenção de todas as licenças solicitadas pelos órgãos competentes.
11: O plenário também aderiu à proposta de autorizar o Poder Executivo para compensar por decreto a área de retirada do parque.
12: STJ detecta uso de prompt injection em processos e anuncia medidas de segurança e responsabilização dos envolvidos.
11: O mecanismo tenta manipular sistemas de inteligência artificial por meio de comandos invisíveis inseridos em documentos judiciais. Tiago Gomide.
13: O Superior Tribunal de Justiça informou ter identificado petições com técnicas de prompt injection usadas para enganar modelos de inteligência artificial com comandos ocultos. cultos. Segundo o presidente da corte, ministro Herman Benjamin, o sistema STJ Logos possui barreiras de segurança capazes de neutralizar as tentativas de fraude. O tribunal determinou que os casos sejam certificados nos autos e anunciou a instauração de inquérito policial e procedimento administrativo para apurar responsabilidades criminais e disciplinares de advogados e escritórios eventualmente envolvidos.
12: Presidente do TSE defende atuação contra o uso abusivo da inteligência artificial nas eleições.
11: A declaração do ministro Nunes Marques foi feita durante a abertura do seminário Seta Debate. Mariana Fabre.
14: O presidente do TSE, ministro Nunes Marques, afirmou que o uso de inteligência artificial para enganar eleitoras e eleitores ou para atacar o sistema eleitoral não deve ser tolerado. Para ele, o avanço tecnológico que interfere na vontade popular deve ser respondido com inteligência democrática. O ministro lembrou que o uso irregular de IA, que viole as normas eleitorais, pode ser enquadrado como uso indevido dos meios de comunicação e até como abuso de poder político ou econômico.
12: Moradores da Ilha do Marajó recebem serviços básicos de cidadania.
11: Esse foi o quarto dia de itinerância da Justiça do Trabalho. Luma Soares.
15: Movimentação intensa aqui em Breves, escolas lotadas e pátios cheios de moradores em busca de justiça, cidadania e saúde. Mesmo na reta final, as ações da Justiça do Trabalho não param. Hoje o TRT da 8ª Região deu curso de Libras para profissionais de instituições públicas e inaugurou uma biblioteca temática com doação de livros infantis. O mutirão do Justiça Itinerante é coordenado pelo CNJ com mais de 50 entidades parceiras. Os atendimentos gratuitos em Breves, Portel e Melgaço vão até amanhã, sexta-feira, dia 22.
12: Após a ação do MPF e de órgãos parceiros, IBGE lança censo da população em situação de rua em Belém, no Pará.
11: Os dados vão servir para a criação de políticas públicas para essa população. Tatiana Castro.
14: Segundo dados do CadÚnico contabilizados até 2025, em Belém existem 1.952 pessoas em situação de rua. No entanto, por estarem desvinculados da rede assistencial básica, uma grande parcela desses cidadãos sequer constava nos registros oficiais da Prefeitura. Após a ação do MPF e de órgãos parceiros, o IBGE lançou o portal oficial da pesquisa, que vai reunir os dados coletados.
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12: Uma boa noite.
11: E até amanhã.
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1: Eu sou Paula Groba.
2: E eu sou Ricardo Nakaoka.
1: E estes são os destaques de hoje do Jornal do Senado, que começa agora.
2: Congresso derruba vetos e libera recursos federais para pequenos municípios endividados com a União.
1: Sugestão legislativa prevê isenção de imposto de renda para militares.
2: Chega ao Congresso medida provisória que cria crédito de 30 bilhões para taxistas e motoristas de aplicativo trocarem de carro.
1: Boa noite.
2: Boa noite.
1: O Congresso derrubou os vetos do presidente Lula que impediam municípios com até 65 mil habitantes, mesmo endividados com a União, de receber recursos federais.
2: Com a decisão, essas cidades voltam a ter acesso a verbas de programas do governo e de emendas parlamentares. Os detalhes com o repórter Márcio Maturana.
3: Municípios com até 65 mil habitantes que estejam inadimplentes com a União poderão firmar convênios e receber recursos federais por meio de programas e emendas parlamentares. Isso porque senadores e deputados derrubaram os vetos do presidente Lula a quatro dispositivos da Lei de Diretrizes Orçamentárias, em sessão conduzida pelo presidente do Congresso, Davi Alcolumbre.
4: Vossas Excelências sabem que cerca de 90% dos municípios brasileiros, exatamente 92%, possuem menos de 165 mil habitantes. Também é do conhecimento de Vossas Excelências e de todos que o atual quadro de desafios orçamentários e fiscais que as prefeituras por todo o país têm enfrentado para implementar políticas públicas e, por isso, neste cenário, esta sessão congressual, com esta pauta previamente estabelecida, esta deliberação é de extrema importância para que os pequenos municípios brasileiros possam ter acesso aos convênios.
3: Segundo Davi, a medida pode beneficiar mais de 3 mil municípios brasileiros. Ele disse que a derrubada desses vetos atende a um pedido de prefeitos feito durante a 20ª Marcha à Brasília em defesa dos municípios.
1: E pedidos pela instalação da CPMI do Banco Master marcaram a sessão do Congresso Nacional nesta quinta-feira. Parlamentares da base e da oposição defenderam a investigação de negociações suspeitas envolvendo a instituição financeira.
2: O presidente do Congresso, Davi Alcolumbre, afirmou que a leitura dos requerimentos para a criação de CPMIs é prerrogativa da presidência, conforme o regimento do Senado. Ele destacou que a sessão foi convocada para analisar vetos presidenciais relacionados a repasses a municípios inadimplentes.
4: Em resposta à questão de ordem levantada por vários parlamentares na sessão do Congresso de hoje, que requereram a leitura do requerimento de criação da Comissão Parlamentar Mista de Inquérito, a presidência esclarece que as matérias do expediente serão objeto da leitura a juízo do presidente. Portanto, o momento da leitura é um ato discricionário da presidência da mesa do Congresso Nacional.
1: A Comissão de Educação do Senado debateu os impactos da militarização das escolas públicas brasileiras.
2: Pesquisadores, representantes de entidades educacionais e estudantes criticaram a presença de agentes militares na gestão escolar e defenderam mais investimentos em políticas educacionais. Repórter Henrique Nascimento.
5: Segundo os participantes, ainda não existem evidências conclusivas de que a militarização melhore o desempenho escolar. A presidente da Comissão de Educação, senadora Tereza Leitão, do PT de Pernambuco, afirmou que especialistas defendem avaliações mais rigorosas sobre os impactos pedagógicos e sociais das escolas cívico-militares.
6: Há um conjunto de setores e segmentos da sociedade que tem alertado para a ausência de evidências conclusivas que associem a militarização à melhoria consistente da aprendizagem, defendendo avaliações rigorosas sobre seus efeitos pedagógicos, sociais e financeiros.
5: O professor da USP, Salomão Barros Ximenes, afirmou que entidades ligadas à ONU demonstram preocupação com esse modelo.
7: Todos condenam o Brasil pelo processo de expansão da militarização. Na verdade, nos dá vergonha, né? Essa é a verdade. Nos dá vergonha que o Brasil esteja se inserindo gradativamente num rol bastante pequeno de países que militarizam escolas como política institucional.
5: O tema também está em debate no Senado. Projetos em análise pelos senadores defendem o fortalecimento das escolas cívico-militares Militares e a criação de uma frente parlamentar sobre o tema.
1: E militares das Forças Armadas podem ganhar isenção do imposto de renda.
2: Uma sugestão legislativa aprovada pela Comissão de Direitos Humanos e Legislação Participativa avançou no Senado com essa proposta. Repórter Rodrigo Rezende.
8: Uma sugestão legislativa que será agora analisada no Senado como projeto de lei isenta os militares do pagamento do imposto de renda. O relator da sugestão na Comissão de Direitos Humanos e Legislação Participativa, senador Hermes Klan, do PL de Santa Catarina, afirmou que os militares merecem o benefício pelas condições diferenciadas do trabalho.
9: O militar não cumpre jornada de trabalho ordinária, não percebe horas extras nas mesmas bases dos seletistas e estatutários civis, não tem direito de greve, está sujeito a regime disciplinar próprio que pode importar privação da liberdade e pode ser convocado a qualquer tempo para o cumprimento da missão.
8: O projeto também beneficiaria os militares das chamadas forças auxiliares, como bombeiros e policiais militares estaduais e distritais. De acordo com a Hermes Klan, os efeitos financeiros da medida deverão ser debatidos nas comissões temáticas do Senado.
1: A Comissão de Assuntos Sociais aprovou a inclusão da vacina nonavalente contra o HPV no Calendário Nacional de Imunização do SUS.
2: Essa vacina amplia a proteção contra o câncer de colo de útero e diversos outros tipos da doença. Repórter Patrícia Oliveira.
10: A proposta amplia a cobertura vacinal contra o HPV, o papiloma vírus humano, que está relacionado principalmente a casos de câncer de colo do útero, além de diversos tumores nas regiões genitais. O Programa Nacional de Imunizações já oferece a quadrivalente, que protege contra 4 subtipos do HPV. A inclusão da vacina nonavalente busca aumentar essa proteção. A autora do projeto, a senadora doutora Eudócia, do PSDB de Alagoas, afirmou que a implementação da vacina pelo SUS custará menos ao governo federal do que as despesas com a doença.
11: Enquanto que a quadrivalente protege a mulher 70%, contra o vírus HPV, a nonavalente protege 90%. Nós iremos economizar 3,8 bilhões de reais em um único ano, porque nós não teremos as mulheres com câncer de colo de útero.
10: Se não houver pedido para votação no plenário, a matéria segue para a Câmara dos Deputados.
1: E motoristas de táxi e de aplicativos poderão ter acesso a uma nova linha de crédito para trocar de carro ou comprar o primeiro veículo próprio.
2: O Congresso Nacional vai analisar a medida provisória que destina 30 bilhões de reais ao financiamento de automóveis de até 150 mil reais, com critérios de sustentabilidade ambiental, social e econômica. Repórter Alexandre Campos.
12: Pelo texto da MP editada pelo Executivo, os beneficiários terão carência de 6 meses para o início do pagamento das prestações e de 6 anos para quitar o empréstimo. Os juros serão diferenciados para as mulheres de 11,5% ao ano, enquanto que para os homens de 12,6%. O governo vai destinar 30 bilhões de reais para o programa e exigir das montadoras que a ele aderirem a obrigação de conceder um desconto mínimo de 5% para os motoristas. Ao lembrar que depois da pandemia muitas pessoas optaram por se deslocar por meio de transporte individual compartilhado, o senador Rogério Carvalho, do PT de Sergipe, elogiou a iniciativa do governo.
13: O governo acerta ao atender milhões de trabalhadores brasileiros e brasileiras que trabalham nesta área, dando uma condição semelhante a outros trabalhadores e outros segmentos da economia que têm acesso a crédito, que têm estímulo para poder melhorar a sua condição de trabalho e melhorar a sua renda.
12: Também do PT, o senador Camilo Santana, representante do Ceará, lembrou que a MP vai beneficiar ainda os motoristas que, por não terem carro próprio, alugam veículos para transportar os passageiros pelas ruas do Brasil.
14: A iniciativa pode beneficiar cerca de 1,4 milhão de trabalhadores brasileiros, homens e mulheres que acordam cedo, enfrentam trânsito, insegurança, jornadas exaustivas e que muitas vezes comprometem boa parte da renda no aluguel de um carro para poder trabalhar.
12: De acordo com a medida provisória, quem aderir ao programa poderá incluir no valor das prestações os gastos com seguro e equipamento de segurança do veículo, desde que não ultrapassem 10% do valor do carro. Antes de ser votada pelos plenários da Câmara dos Deputados e do Senado, a MP será discutida por uma comissão mista de deputados federais e senadores.
2: Com edição de Paula Groba e trabalhos técnicos de João Lira, o Jornal do Senado fica por aqui. Acompanhe agora as notícias da Câmara dos Deputados. Boa noite.
1: Boa noite e até amanhã.
15: Jornal Câmara dos Deputados. Congresso derruba veto que proibia repasse a municípios inadimplentes.
10: Deputados tornam crime o aumento abusivo de preços dos combustíveis.
15: Hugo Mota destaca a atuação da Câmara no enfrentamento ao feminicídio.
10: Plenário muda regras para a atuação dos órgãos de fiscalização ambiental.
15: Boa noite. Os deputados aprovaram um projeto que altera a legislação ambiental para impedir a suspensão de empreendimentos rurais sem notificação dos órgãos de fiscalização. Saiba mais detalhes sobre a proposta com o repórter Antônio Vital.
16: O plenário da Câmara aprovou um projeto que altera a lei dos crimes ambientais para proibir o embargo de empreendimentos rurais com base exclusivamente em ferramentas de detecção remota, como imagens de satélite que apontem desmatamento. O projeto apresentado pelos deputados Lúcio Moschini, do PL de Rondônia, e Zé Adriano, do PP do Acre, estabelece novas regras para a atuação dos órgãos de fiscalização ambiental. Na prática, antes da aplicação de medidas mais severas, como embargos ou paralisação de atividades, o autuado deverá ser notificado e ter prazo razoável para apresentar esclarecimentos quanto à infração tiver sido identificada apenas por monitoramento remoto. O texto aprovado também determina que, se for constatado dano ambiental, a fiscalização poderá adotar medidas administrativas cautelares para impedir o agravamento desse dano ou para garantir a recuperação ambiental. Mas essas medidas não poderão ser utilizadas para antecipar punições aos empreendimentos. Relatora da proposta, a deputada Marussa Boldrin, do Republicanos de Goiás, argumentou que a proposta fortalece o direito à ampla defesa e ao contraditório, sem retirar o poder de fiscalização dos órgãos ambientais. Para ela, imagens de satélite não podem substituir o direito de defesa e até fumaça de fogão a lenha pode ser confundida com queimada. O autor da proposta, Lúcio Moschini, disse que o objetivo é apenas garantir o direito de defesa antes do embargo do empreendimento.
17: Nós queremos que o satélite continue fiscalizando, sim. Antes, porém, que dê o direito de defesa ao produtor rural. Detectou? Perfeitamente. Então notifique o produtor. O ônus da prova hoje é todo do produtor. O satélite não sabe se você tem uma licença de desmatamento. O satélite não sabe se houve uma tempestade e caiu uma árvore, mas o que o satélite faz, através de IA, é embargar.
16: A deputada Marina Silva, da Rede de São Paulo, ex-ministra do Meio Ambiente, disse que o projeto dificulta medidas imediatas de proteção em áreas remotas e pode colocar fiscais de órgãos ambientais em risco.
18: O que estão querendo é voltar ao tempo da impunidade. Não é para corrigir injustiça. Injustiça é expor o fiscal do IBAMA, do ICMBio, aí para uma operação corpo a corpo e ser recebido com bala por pessoas que invadem, que fazem em terra pública, em terra indígena, em área do governo federal. Isso sim é injustiça. A justiça é usar a tecnologia.
16: O projeto que proíbe o embargo de empreendimentos rurais com base apenas em infrações detectadas por imagens de satélite seguiu para análise do Senado. Da Rádio Câmara de Brasília, com informações de Daniela Lessa, Antônio Vital.
10: Nilton Tato, do PT de São Paulo, critica iniciativas apoiadas pela Frente Parlamentar da Agropecuária. Ele afirma que os projetos defendidos podem fragilizar mecanismos de proteção ambiental, favorecer mudanças em áreas de conservação e enfraquecer o combate ao desmatamento ilegal.
15: No entendimento de Nilton Tato, parte da bancada ruralista adota posições contraditórias ao apoiar compensações por perdas climáticas, enquanto, por outro lado, defende medidas que agravam a crise ambiental. Educação.
10: O plenário da Câmara aprovou novas regras para reajuste do piso nacional dos professores do ensino básico público. Quem tem mais detalhes sobre o tema é a repórter Daniela Lessa.
19: A Câmara dos Deputados aprovou a medida provisória que altera as regras de atualização do piso salarial nacional dos professores da educação básica pública. A partir da medida, o piso salarial dos professores do magistério passou a ser de R$ 5.130 para professores com formação em nível médio. Antes da medida provisória, o aumento anual do piso era calculado com base no crescimento do valor anual por aluno do Fundeb, Segundo o governo, esse modelo gerava distorções, porque dependia apenas da variação do valor mínimo por aluno definido nacionalmente. Com a medida provisória, o reajuste passará a considerar a inflação do ano anterior, medida pelo INPC, somada a 50% da média de crescimento real das receitas do Fundeb nos últimos 5 anos. Segundo o Ministério da Educação, pela regra antiga, o reajuste de 2026 seria de apenas 0,37%. Já com a nova fórmula, o aumento ficará em 5,4%, com ganho real acima da inflação. Relatora da proposta, a senadora professora Dorinha Seabra, do União Brasil de Tocantins, argumentou que a medida busca garantir valorização dos profissionais da educação sem provocar mudanças bruscas nas contas de estados e municípios. Outra mudança aprovada amplia o alcance da política para incluir professores contratados por tempo determinado, ponto defendido pela deputada Maria do Rosário, do PT do Rio Grande do Sul.
20: Não há professores de primeira ou de segunda categoria na escola. Nós queremos concursos públicos, mas ao mesmo tempo reconhecemos que ao longo dos últimos anos, praticamente 50% do efetivo dos educadores e educadoras das escolas públicas são de professores com contrato emergencial.
19: O deputado Hildo Rocha, do MDB do Maranhão, destacou que a proposta iguala a remuneração de professores do ensino infantil e fundamental.
21: Isso aqui agora, os professores do magistério serão tratados todos iguais, professor do ensino infantil, professor do ensino fundamental, todos serão tratados igualmente. Agora, até mesmo os professores contratados por tempo determinado. Todos terão o mesmo piso salarial.
19: O deputado Kim Kataguiri, do Missão de São Paulo, votou contra a proposta, argumentando que o atual piso salarial do magistério ainda não é pago corretamente em muitos municípios.
22: Que os tribunais de contas apontam que mais de 80% já não paga o piso atual. Aí o Congresso Nacional, sem fazer nenhum sacrifício próprio, porque dinheiro não falta, o que falta é cortar na carne do próprio Congresso, dos privilégios, inclusive dos próprios parlamentares, para de fato ter esse recurso para os municípios e para os estados.
19: A medida provisória, que altera as regras do piso salarial nacional dos professores da educação básica, seguiu para análise no Senado. Da Rádio Câmara de Brasília, Daniele Lessa.
15: Segurança Pública. Paulo Marinho Júnior, do PL, critica a situação da segurança pública em Caxias, apontada por ele como a cidade mais violenta do Maranhão. O deputado questiona a ausência de representantes do Judiciário, do Ministério Público e da Polícia Federal em audiência pública realizada no município sobre o tema.
10: Paulo Marinho Júnior afirma que agentes de outros estados têm sido mais eficientes no combate ao crime do que as forças de segurança do Maranhão. Ele ainda cobra esclarecimentos sobre denúncias de atuação do crime organizado e a possíveis irregularidades envolvendo agentes públicos de Caxias.
15: Presidência. O presidente Hugo Mota ressaltou a atuação da Câmara com a aprovação de mais de 70 propostas para fortalecer políticas de enfrentamento ao feminicídio e à violência contra as mulheres. A reportagem é de Luiz Gustavo Xavier.
23: O presidente da Câmara, Hugo Mota, destacou que desde a assinatura do Pacto Nacional Brasil contra o Feminicídio, os deputados aprovaram um conjunto de 73 propostas voltadas ao enfrentamento da violência contra a mulher e ao combate ao feminicídio no país. A declaração foi feita durante cerimônia, que marcou os 100 dias da iniciativa, ao lado do presidente Luiz Inácio Lula da Silva e de autoridades dos três poderes.
24: O feminicídio é um flagelo que nos envergonha como nação. Mas a união entre os poderes demonstrada neste pacto e a determinação do Parlamento brasileiro em legislar com rigor e sensibilidade apontam o caminho para que em um futuro próximo nenhuma cidadã precise temer por sua vida apenas pelo fato de ser mulher.
23: Hugo Mota reforçou que a Câmara tem priorizado medidas de prevenção, proteção e acolhimento às mulheres vítimas de violência. Entre as iniciativas citadas está o programa Antes que Aconteça. A proposta prevê a implantação de salas lilás, casas-abrigo e a atuação de defensoras populares capacitadas em direito das mulheres.
24: A iniciativa contempla a implantação de salas lilás, casas-abrigo e a atuação de defensoras populares, lideranças comunitárias capacitadas em direitos das mulheres. A educação também será um dos pilares desse esforço, porque é assim que transformamos o país, a partir da base.
0: A coordenadora da bancada feminina, deputada Jaque Rocha, do PT do Espírito Santo, destacou os avanços na legislação brasileira, desde a assinatura do Pacto Nacional Brasil de Enfrentamento ao Feminicídio.
3: Para nós é um motivo de muito orgulho nesses 100 dias, mostrar o tamanho da colaboração do Poder Legislativo, também junto aos outros poderes, Poder Executivo e Judiciário, de que nós temos aqui uma bancada comprometida a colocar as mulheres como protagonistas e prioridade.
0: O presidente da Câmara mencionou ainda projetos aprovados recentemente pela Casa, que já se transformaram em lei, como o uso da tornozeleira eletrônica por agressores e a tipificação da violência vicária e do vicaricídio. A Câmara também aprovou a quebra de sigilo bancário em ações de alimentos, quando houver suspeita de ocultação de patrimônio, entre outras propostas. Da Rádio Câmara de Brasília, Luiz Gustavo Xavier.
4: Política.
10: Leonardo Monteiro, do PT de Minas Gerais, registra a cassação do prefeito de Governador Valadares, Coronel Sandro. O deputado afirma que a decisão ocorreu após denúncias de irregularidades em contratos da área da educação, incluindo transporte escolar e aquisição de kits para estudantes.
6: Leonardo Monteiro parabeniza a atuação da Câmara Municipal e de lideranças políticas de Governador Valadares para dar continuidade ao processo. Para o deputado, a votação que resultou na cassação representa um esforço de enfrentamento à corrupção no município mineiro.
7: Votação.
10: Deputados e senadores derrubaram o veto presidencial à proibição de que municípios inadimplentes recebam recursos federais. A repórter Silvia Munhato acompanhou a sessão do Congresso e tem outras informações.
25: O Congresso Nacional derrubou 4 vetos do Executivo à Lei de Diretrizes Orçamentárias de 2026 para permitir repasses de recursos federais para obras de estados e municípios e para convênios com municípios que estão inadimplentes. A sessão também foi marcada por pedidos de parlamentares por uma CPI mista sobre o Banco Master. 2 dispositivos mantidos na LDO prevêem recursos para obras de rodovias estaduais e municipais destinadas à integração de modais de transporte ou escoamento produtivo, e para despesas relativas à malha hidroviária. Mas o Executivo argumentou que os recursos federais não poderiam custear despesas locais. Outro dispositivo permite a doação de bens, valores ou benefícios pela administração pública em período eleitoral, mas o governo federal alegou que a medida é inconstitucional. Também foi mantido o dispositivo que permite convênios com municípios de até 65 mil habitantes que estão inadimplentes. Apesar dos vetos iniciais, vários parlamentares que apoiam o governo declararam que votariam contra apenas o dispositivo sobre doações em período eleitoral. Foi o que disse o deputado Chico Alencar, do PSOL do Rio de Janeiro.
26: Porque ele permite a compra de votos. Na verdade, você poder doar em período eleitoral bens, uma série de equipamentos utilitários, benesses para a população, significa descumprir a lei eleitoral, que tem essa vedação muito sadia.
25: A deputada Bia Kicis, do PL do Distrito Federal, defendeu a derrubada dos vetos porque eles estariam prejudicando a população.
27: Para impedir o escoamento da produção, para impedir que aquelas pessoas que moram nos rincões mais distantes do nosso país, as pessoas mais simples, pobres, vulneráveis, miseráveis, não tenham acesso à produção.
25: No início da sessão, vários deputados e senadores pediram ao presidente do Congresso Nacional, senador Davi Alcolumbre, do União do Amapá, que lesse requerimentos de abertura de CPIs mistas para investigar denúncias relacionadas ao caso do Banco Master. Um dos que pediu a CPI foi o senador Flávio Bolsonaro, do PL do Rio de Janeiro, que aparece em conversas gravadas com o dono do Banco Master, Daniel Vorcaro. Nas conversas, ele busca recursos para o financiamento do filme sobre seu pai, o ex-presidente Jair Bolsonaro.
28: Do outro lado está o filme do presidente Bolsonaro, que recebeu investimento privado de alguém que na época não tinha absolutamente nada que pudesse desabonar a sua conduta, inclusive premiado, as suas empresas premiadas, como exemplos de compliance. Esse lado não tem nada de errado. E é por isso, presidente, que a gente precisa, urgentemente, dessa CPMI.
25: O deputado Lindbergh Farias, do PT do Rio de Janeiro, disse que o senador poderia aproveitar a tribuna para responder os questionamentos sobre sua relação com Vorkari.
2: O senhor foi visitar ele um dia depois que ele sai da prisão com tornozeleira eletrônica? Quer dizer que não sabia dos envolvimentos dele? Vossa Excelência não sabia da aplicação do Rio Previdência, governado pelo seu partido? No seu estado, pelo PL, Cláudio Castro, 970 milhões.
25: O senador Davi Alcolumbre ouviu as reivindicações, mas indeferiu os pedidos, afirmando que a decisão sobre o aumento da leitura dos requerimentos de CPI é da presidência. Da Rádio Câmara de Brasília, Silvio Minhato.
4: Economia. A Câmara aprovou projeto encaminhado pelo governo que pune com prisão aumento injustificado no preço dos combustíveis. O repórter Antônio Vital acompanhou a votação e tem mais informações.
16: A Câmara dos Deputados aprovou o projeto do governo que prevê pena de 2 a 4 anos de prisão, além de multa, para quem aumentar sem justa causa o preço de combustíveis, considerados bens de utilidade pública. A proposta altera a lei dos crimes contra a ordem tributária, econômica e contra as relações de consumo. O projeto considera sem justa causa o aumento de preços que não tenha relação com a elevação dos custos de produção, distribuição e importação dos combustíveis. As penas poderão ser aumentadas até a metade se o aumento injustificado ocorrer durante calamidade pública ou crise de abastecimento. Para apurar a existência do crime, o Ministério Público deverá firmar acordos de cooperação com o Conselho Administrativo de Defesa Econômica, o CAD. A proposta original do governo previa pena de até 5 anos de prisão, que foi reduzida para 4 pelo relator, deputado Merlong Solano, do PT do Piauí, após negociação com os diversos partidos. De acordo com a justificativa do governo, os combustíveis possuem importância estratégica para o funcionamento da economia e a proposta corrige uma lacuna legal nas relações de consumo. O projeto foi criticado por deputados da oposição. Para o deputado Kim Kataguiri, do Missão de São Paulo, criminalizar o aumento de preços vai provocar desabastecimento de gasolina e óleo diesel. Já o deputado Lafayette de Andrada, do PL de Minas Gerais, diz que já existem instrumentos administrativos para penalizar quem aumentar os preços para ferir a concorrência e o consumidor.
5: Nós entendemos que é um projeto inócuo. Está criando, na prática, mais uma possibilidade de incriminar posto de gasolina, de prender dono de posto. Hoje, nós já temos um sem número de leis que defende a liberdade econômica, que defende o consumidor, que dá um conjunto de ferramentas para o Ministério Público, para a Polícia Federal, que na prática, no mundo real, no dia a dia, vai chover no molhado, porque as ferramentas já estão aí.
16: O relator Merlon Solano defendeu a necessidade de punir empresários que aumentarem preços sem justificativa. Segundo ele, foram registrados aumentos abusivos e injustificados mesmo depois das medidas adotadas pelo governo desde o início da guerra entre os Estados Unidos e o Irã.
7: A gente está tendo aí um fundo, um subsídio para o setor de R$3 por cada litro. Ainda assim, se mantiveram os aumentos. Diante deste quadro, da persistência do setor de combustível em elevar seus preços de maneira injustificada, porque o Brasil só consome de gasolina importada 15% de toda a sua demanda. De óleo diesel, a parte importada só chega a 30% de todo o nosso consumo.
16: O projeto do governo, que prevê pena de 2 a 4 anos de prisão para quem aumentar sem justa causa o preço de combustíveis, seguiu para análise do Senado. Da Rádio Câmara de Brasília, Antônio Vital.
4: Transportes.
8: Ricardo Aires, do Republicanos do Tocantins, denuncia a precariedade e a curta durabilidade de pontes estratégicas na região norte. Ele cita como exemplo a ponte sobre o rio Araguaia, que liga seu estado ao Pará, interditada com menos de 15 anos de uso e prejuízo de R$ 76 milhões de reais.
4: Outro caso citado pelo deputado ocorre em Pedro Afonso, onde uma ponte de 100 milhões de reais...
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0: 8 horas.
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